0: endurecer penas contra ilícitos já existentes, o dispositivo também tipifica novos crimes.
1: E para saber os detalhes, nós conversamos agora ao vivo com a repórter Luana Karen, que apurou tudo. Boa noite, Luana.
2: Boa noite, Mariana, Luciano. Boa noite também aos ouvintes da Voz do Brasil. A nova lei alcança crimes cometidos desde os locais de produção e armazenamento até o transporte de combustível furtado ou roubado, incluindo o transporte por dutos, terminais e veículos de qualquer espécie. A norma cria pena específica de reclusão de 4 a 10 anos e multa para o furto de petróleo e derivados, gás natural, álcool etílico hidratado, biocombustíveis e óleos lubrificantes.
0: E de acordo com esse novo dispositivo, a venda de combustível proveniente de crime é considerada crime também, né, Luana?
2: É isso aí, Luciano. Quando o agente tiver conhecimento da origem criminosa do insumo, a pena pode chegar a 8 anos de reclusão e multa. A norma também prevê a interdição do estabelecimento, a alienação antecipada de bens apreendidos e, após a condenação, a perda do cargo, função ou emprego público. O secretário nacional de segurança pública, Chico Lucas, explica que a nova legislação, além de penalizar um crime contra a ordem econômica, combate um problema que pode até afetar a saúde pública.
3: Quando nós aumentamos uma pena como essa, a gente está enfrentando sobre todos os eixos, né? Esses combustíveis que eram furtados ou roubados, a comercialização deles, por vezes, era feita de maneira fracionada em lugares com pouca segurança. Isso trazia um risco para a vizinhança e também um risco ambiental, né? Porque combustível pode pegar fogo, destruir uma casa, uma comunidade. Então, esse aspecto também tem que ser levado em consideração no que diz respeito ao aumento da pena.
1: Agora, Luana, essa semana também a Secretaria Nacional do Consumidor se reuniu com 140 representantes, né, de PROCONs para alinhar uma ação de fiscalização do mercado de combustíveis. Como é que vai funcionar esse trabalho?
2: Olha, Mariana, o encontro marcou o início da Operação Carga Pesada, de âmbito nacional, que tem como foco a apuração de possíveis aumentos abusivos na comercialização de combustíveis líquidos. Os PROCONs poderão compartilhar informações, documentos e resultados das fiscalizações, além de organizar ações conjuntas. A reunião foi convocada após a Agência Nacional de Petróleo, Gás Natural e Biocombustíveis ter recebido cerca de 330 denúncias relacionadas a aumentos abusivos de preços. De acordo com o secretário nacional do consumidor, Ricardo Morishita, já foram instaurados 70 processos administrativos contra postos de combustíveis. Morishita explica que o problema está no aumento da margem de lucro desses estabelecimentos.
4: Qual é o problema? É num momento de guerra em que o governo tem programas de subvenção, quer dizer, ele faz pagamento direto para auxiliar a compra desse combustível. Tem a desoneração de impostos, ou seja, a sociedade brasileira contribui com esse processo e absolutamente num momento tão delicado do cenário global, com o aumento do preço do petróleo, não é o momento para o aumento da margem de lucro desses postos. Isso configura uma prática abusiva prevista no Código de Defesa do Consumidor.
2: Os estabelecimentos têm 20 dias para apresentar defesa e os processos seguirão os procedimentos administrativos previstos na legislação.
0: Luana, você mencionou agora há pouco sobre denúncias recebidas pela ANP. Como é que está sendo a atuação da agência?
2: Luciano, a ANP tem aplicado multas a essas distribuidoras que já superam os 200 milhões de reais. As penalidades resultam de decisões em primeira instância e as empresas ainda podem recorrer. Em algum dos casos julgados, a agência apurou que as margens brutas das distribuidoras aumentaram mais de 1.350%.
1: Nossa, e tem algo que os consumidores possam fazer, Luana, para ajudar nesse controle do aumento abusivo do preço dos combustíveis?
2: Com certeza, Mariana. Além de registrar a queixa aos PROCONs estaduais e municipais, o contato sobre possíveis irregularidades no mercado de combustíveis pode ser feito diretamente com a ANP, tanto pelos canais digitais da agência quanto por telefone. O número é 0800 970 0267. Luciane e Mariana.
0: Obrigado, Luana Karen, pelas informações ao vivo aqui na Voz do Brasil.
1: Aumentou o número de brasileiros com CNPJ, o Cadastro Nacional de Pessoas Jurídicas.
0: Segundo o IBGE, esse percentual aumentou 11% de 2012 a 2025, alcançando 35%.
1: E as mulheres estão buscando mais a formalização para tocar seus negócios.
5: O aumento na formalização entre as pessoas que trabalham por conta própria foi apontado pelo IBGE em dados divulgados nesta quarta-feira. Em 2025, o contingente de empregadores e trabalhadores por conta própria no Brasil somou quase 31 milhões de pessoas. O percentual de formalização com CNPJ, o Cadastro Nacional da Pessoa Jurídica, chegou a 35%, frente a 24% em 2012. De acordo com o analista do IBGE, William Kratochiwil, a formalização está associada ao nível de escolaridade.
6: Percebe-se claramente um aumento da formalização juntamente com o aumento da escolaridade desses trabalhadores. Por exemplo, os trabalhadores com ensino superior que trabalham por conta própria, mais da metade deles tem o seu registro no Cadastro Nacional de Pessoa Jurídica. Ao passo que quando observamos os empregadores, ou seja, aqueles que têm um trabalho, uma empresa mais robusta, eles possuem um nível de formalização muito superior já para aqueles com um nível de instrução mais baixo.
5: Ainda segundo os dados do IBGE, as mulheres têm índice de formalização maior, com cerca de 37% para elas, contra pouco mais de 34% dos homens. A Roseli Ferreira, que é microempreendedora individual, faz parte desta estatística. Ela trabalha na produção de biojoias sustentáveis em Brasília e fala sobre os benefícios da formalização.
7: Né, muitas pessoas acham que é só gasto, não. Há benefícios e muito benefícios, né, em ser um MEI, né, em relação a você estar precisando de um empréstimo, você pode contar, dá várias portas, várias.
5: O regime de MEI, microempreendedor individual, permite que trabalhadores autônomos tenham um registro de CNPJ, emitam notas fiscais e assegurem direitos previdenciários, como aposentadoria, auxílio-doença e licença maternidade. A contrapartida é o pagamento de uma guia mensal unificada de tributos. O presidente do SEBRAE, Rodrigo Soares, diz que a formalização aumenta os lucros de quem empreende.
8: Ele tem a possibilidade de triplicar o seu faturamento. Por quê? Porque, primeiro, ele vai ter acesso ao crédito e possibilidade de escalar e ampliar as suas vendas, o seu pequeno negócio. Segundo, abre-se para ele a possibilidade também de vender para grandes empresas, para outras empresas, porque elas exigem a nota fiscal.
5: A região sul liderou a formalização e atingiu índice de 47% em 2025, seguida pelo centro-oeste e pelo sudeste. Reportagem Gabriela Noronha.
0: O transporte aéreo brasileiro registra crescimento nos primeiros 8 meses do ano.
1: De janeiro a agosto, quase 89 milhões de passageiros voaram dentro e fora do país, uma alta de 4,7% em relação ao mesmo período do ano passado.
9: De janeiro a agosto deste ano, 88 milhões e 600 mil passageiros foram transportados em voos domésticos e internacionais. As viagens por dentro do país, ou seja, o mercado doméstico, concentrou parte dessa movimentação, com 68 milhões de pessoas. Só em agosto foram 11 milhões e meio de passageiros, sendo 8 milhões e 900 mil em voos internos. O ministro de Portos e Aeroportos, Tomé Franca, detalha o que significam esses números.
10: E o que esses números mostram para a gente? Que a aviação brasileira está crescendo, que mais gente está viajando de avião e, claro, que precisamos continuar investindo para que esta curva de crescimento continue avançando nos próximos anos.
9: O transporte de cargas acompanhou o ritmo de expansão do setor. Em agosto, foram transportadas 121.500 toneladas de mercadorias. De janeiro a agosto, o transporte aéreo acumulou 922.500 toneladas de cargas. Os dados fazem fazem parte do relatório de demanda da oferta da Agência Nacional de Aviação Civil, ANAC, divulgado todo mês. O levantamento reúne informações sobre a movimentação de passageiros e cargas e sobre a demanda e a oferta dos mercados domésticos e internacional. Reportagem Cleide Lopes.
0: E quem vai viajar de avião nos próximos meses precisa ficar atento às novas regras para casos de atraso, cancelamento ou interrupção de voos.
1: A ANAC, Agência Nacional de Aviação Civil, atualizou as informações que as companhias aéreas devem fornecer aos passageiros.
11: A Agência Nacional de Aviação Civil atualizou as regras para transporte aéreo de passageiros. Com a mudança, o consumidor deverá ser informado já na compra da passagem de que o voo pode sofrer alterações por condições meteorológicas, requisitos de segurança ou outros fatores. Em caso de imprevisto, a empresa deverá comunicar o passageiro por canais digitais, informar a previsão de partida, as opções de reacomodação e como acessar a assistência material. Os direitos à alimentação, hospedagem e transporte continuam valendo. Depois de 2 horas de espera, a companhia deve oferecer alimentação. Se a espera ultrapassar 4 horas e houver necessidade de pernoite, também devem ser oferecidos hospedagem e transporte de ida e volta. Em situações excepcionais, quando a empresa não conseguir fornecer diretamente a assistência, o passageiro poderá ter despesas necessárias e razoáveis reembolsadas, mediante comprovação dos gastos. O pagamento deve ser feito em até 7 dias. As novas regras passam a valer em até 30 dias e, em caso de problema, o passageiro deve procurar primeiro a companhia aérea. Se não resolver, pode registrar reclamação na plataforma ANAC Passageiro, no endereço gov.br/ANAC. Com locução de Thaís de Araújo, reportagem Pablo Mundim.
0: A publicidade em ambiente digital ganha novas regras para proteger o consumidor de conteúdos publicitários enganosos, abusivos ou fraudulentos.
1: É o que prevê portaria publicada hoje pelo Ministério da Justiça e Segurança Pública, em conjunto com a Secretaria de Comunicação Social da Presidência da República.
0: A portaria estabelece regras para anúncios impulsionados, ou seja, aqueles que são patrocinados e veiculados por redes sociais e outras plataformas que hospedem conteúdo de terceiros.
1: Na prática, as plataformas com mais de 1 milhão de usuários ativos serão obrigadas a manter um repositório público para que a população consiga pesquisar quem pagou pelo anúncio, quanto foi gasto, o público-alvo, o número estimado de destinatários alcançados e outras informações.
0: E os provedores deverão manter essas informações por pelo menos 1 ano após a veiculação.
1: De mulheres pode começar de um jeito que parece inofensivo, uma promessa de emprego, de uma vida melhor ou até de ajuda financeira.
0: Por isso, é importante ficar de olho e desconfiar de situações suspeitas.
1: Hoje, 23 de setembro, é o Dia Internacional contra a Exploração Sexual e o Tráfico de Mulheres e Crianças. Data para reforçar a prevenção e lembrar que qualquer pessoa pode ajudar denunciando.
12: O tráfico humano é um crime que viola os direitos humanos e afeta a dignidade das pessoas, atingindo de forma desproporcional mulheres e meninas, em especial para fins de exploração sexual e trabalho análogo à escravidão. Esse crime tem se tornado uma ameaça global, já que as redes criminosas estão cada vez mais sofisticadas com o uso da internet e ferramentas tecnológicas, estruturas que ultrapassam fronteiras, como explica Anitta Cunha Monteiro, coordenadora-geral de Prevenção à Violência contra as Mulheres do Ministério das Mulheres.
13: Quando chegam naquela situação de total vulnerabilidade, não conseguem sair facilmente para nem perceber que, de fato, estão numa situação que é considerada crime.
12: No último ano, a Unidade Nacional de Enfrentamento do Tráfico Internacional de Pessoas e do Contrabando de Imigrantes atuou em mais de 1.100 processos judiciais. 216 pessoas foram denunciadas à justiça. Desse total, 79 pessoas respondem por tráfico internacional de seres humanos e em casos que envolvem quase 300 vítimas identificadas. A Coordenadora Geral de Enfrentamento ao Tráfico de Pessoas e Contrabando de Imigrantes do Ministério da Justiça e Segurança Pública, Marina Bernardes, faz um alerta para que as pessoas não sejam vítimas.
14: A principal ferramenta é informação. É receber uma proposta que parece muito boa para ser verdade, que você não tem muita informação ali das condições do trabalho, ou que oferecem pagar tudo, as passagens, hospedagem, buscar checar as fontes, desconfiar se essas ofertas, se essas promessas vêm principalmente por redes sociais, que hoje é o principal meio, né?
12: O dia 23 de setembro foi instituído pela Organização das Nações Unidas como o Dia Internacional contra a Exploração Sexual e o Tráfico de Mulheres e Crianças. A porta de entrada para denunciar o crime são os disques 100 e 180. Com locução de Edinaldo Júnior, reportagem Cleide Lopes.
0: Vítimas de violência passam a contar com um protocolo integrado de atendimento entre as áreas de segurança pública e saúde.
1: A medida, sancionada hoje, vale para mulheres, crianças, adolescentes e pessoas em situação de vulnerabilidade.
0: Pela nova lei, o primeiro atendimento deve ser feito por um profissional de segurança pública, que deve garantir o encaminhamento imediato da vítima para uma unidade pública de saúde e o registro da ocorrência.
1: Os profissionais de saúde e segurança deverão receber treinamento específico e periódico para oferecer um atendimento que evite a chamada revitimização, ou seja, que a pessoa tenha que passar novamente por situações de sofrimento ao relatar o que aconteceu.
0: O protocolo prevê ainda atendimento médico imediato e informações à vítima sobre direitos e acesso a serviços especializados.
1: Para muita gente, a Libras, língua brasileira de sinais, é a principal forma de se comunicar, estudar, trabalhar e ter acesso a serviços e direitos.
0: Por isso, garantir o uso da Libras também é garantir inclusão e autonomia para as pessoas surdas.
1: Atualmente, existem mais de 300 línguas de sinais em todo o mundo, utilizadas por cerca de 70 milhões de pessoas.
0: Hoje é o Dia Internacional das Línguas de Sinais, uma data que reforça a importância de uma comunicação que seja acessível a todos.
15: Você que está acompanhando A Voz do Brasil está entendendo tudo o que eu falo porque compartilhamos o mesmo idioma. Agora imagine uma comunidade inteira que se comunica com a mesma riqueza de detalhes, sentimentos e agilidade, mas usando o olhar, as mãos e as expressões do rosto em vez da voz. Isso é a Libras, a língua brasileira de sinais. Ela é reconhecida por lei e tem uma gramática própria, com regras de frases e estruturas tão complexas quanto o português. Mas você sabia que nem sempre esse tipo de linguagem foi aceita? Quem explica é Neide Lins, que trabalha como intérprete da língua brasileira de sinais aqui na Empresa Brasil de Comunicação.
16: Os surdos, eles foram durante muitos anos obrigados a oralizar, que é a falar mesmo sem estar escutando, né? Inclusive teve o Congresso de Milão em 1880, onde alguns estudiosos se reuniram para discutir a língua de sinais. E nesse congresso foi definido que a sinalização não deveria ser feita, deveria ser feita a oralização. E foi um retrocesso muito grande, né, para a comunidade surda, onde ela foi proibida de sinalizar. Inclusive, em vários casos, era utilizado, inclusive, amarrar as mãos dos surdos para que eles não sinalizassem durante o ensino.
15: Atualmente, existe a Política Nacional de Educação Bilíngue de Surdos, que busca promover a qualificação das redes de ensino em todo o país. O objetivo é garantir o direito de todos, como disse Marisa Dias Lima, coordenadora geral bilíngue da Educação Básica e Educação Superior no Ministério da Educação. Como ela é surda, vamos ouvi-la pela voz da intérprete Luciane Bresciani.
17: Essa política tem como objetivo qualificar e assegurar a oferta e também da educação bilíngue de surdos, garantindo o acesso à educação, pensando também a permanência dos indivíduos numa educação de qualidade.
15: Segundo o Censo Escolar de 2024, há cerca de 60 mil matrículas de surdos na educação básica no país. Eles podem estudar em colégios bilíngues ou inclusivos. Nos bilíngues, os estudantes aprendem Libras como a língua principal. Já nas escolas inclusivas, o professor dá a aula e um intérprete faz a interpretação para o aluno surdo. Foi em uma unidade como essa que Alexandre Mastroianni estudou. Apesar das dificuldades, ele conta que a experiência foi interessante para ter contato com outros alunos. Vamos ouvir a entrevista de Alexandre na voz do repórter Edinaldo Júnior.
12: Lá dentro da escola pública tinham intérpretes e eu percebi que às vezes era complicado, mas era muito bom ter intérprete. Era positivo, mas o problema principal para mim era o professor, porque o professor não dava muita atenção para os alunos com deficiência de forma geral. geral. O professor era direto na fala, fala o tempo todo. Então, quem é ouvinte consegue. E às vezes o tradutor não conseguia acompanhar tudo.
15: A Política Nacional de Educação Bilíngue de Surdos prevê também ações de formação inicial e continuada para profissionais da educação, em articulação com as instituições federais de ensino e colaboração entre os entes federados. Reportagem, Márcia Fernandes.
1: Em 2026, o Disque 100 registrou mais de 12 mil violações de direitos humanos contra pessoas com deficiência auditiva e surdez.
0: O Disque 100 oferece atendimento em Libras por videochamada.
1: E para facilitar a perícia médica, o INSS vai garantir a presença de intérpretes de Libras, a língua brasileira de sinais, para pessoas com deficiência auditiva e surdez.
0: O Disque 100 oferece atendimento em Libras por videochamada.
1: E para facilitar a perícia médica, o INSS vai garantir a presença de intérpretes de Libras, a

0: 23 de setembro. O intérprete poderá acompanhar o atendimento presencialmente ou participar por videoconferência e outros recursos tecnológicos. Mesmo quando o segurado e o perito estiverem na mesma agência da Previdência Social, a interpretação poderá ocorrer à distância. De acordo com o INSS, a função do profissional é facilitar a comunicação entre a pessoa com deficiência e o perito, sem substituir a autonomia técnica do médico na avaliação. A recusa injustificada ao recurso, quando necessário, poderá resultar na apuração de responsabilidade administrativa. A nova norma entrou em vigor na data de sua publicação e substitui uma portaria de 2022. Claudimário Carvalho, para a Voz do Brasil.
1: Essas foram as notícias do governo federal.
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2: Fique agora com o Minuto do TCU. Em seguida, as notícias do Poder Judiciário e do Congresso Nacional. Boa noite.
1: Boa noite para você. Até amanhã.
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5: O Tribunal de Contas da União avaliou as políticas de inclusão digital no Brasil e identificou problemas que dificultam o planejamento e a coordenação das ações. 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Cerca de 86% das residências brasileiras têm acesso à internet. Mesmo assim, 28 milhões de brasileiros não usavam a rede em 2025. 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
4: 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Você vai ouvir agora notícias do Poder Judiciário.
1: Supremo decide que mães biológicas ou adotantes terão direito à licença maternidade remunerada.
6: STJ define que homem poderá voltar a conviver com animal de estimação após fim do relacionamento com a ex-companheira.
1: Justiça Eleitoral confirma punição por impulsionamento de propaganda eleitoral.
6: Boa noite, eu sou o Arthur Filho.
1: E eu sou Walter Lima.
6: Supremo Tribunal Federal assegura a todas as mães biológicas ou adotantes licença maternidade remunerada de 120 dias, prorrogável por mais 60, independentemente da natureza do vínculo trabalhista ou funcional.
1: A licença maternidade é um direito trabalhista que assegura às mulheres grávidas ou após o parto, ou ainda após a efetiva adoção, um período de afastamento do trabalho destinado para que elas se dediquem aos cuidados com o recém-nascido, à recuperação pós-parto e à formação e ao fortalecimento dos vínculos familiares com a criança adotada.
6: Homem poderá voltar a conviver com cadela de estimação após fim de relacionamento com ex-companheira.
1: Mas o Superior Tribunal de Justiça, o STJ, afastou a guarda compartilhada do PET. Fátima Uchoa.
7: Ao reformar decisão do Tribunal de Justiça do Distrito Federal que havia determinado a reintegração da posse do animal à tutora, o STJ reconheceu a posse conjunta e a divisão de despesas com o animal durante a relação e mesmo após o fim dela. Apesar de considerar possível estabelecer um sistema de custódia compartilhada do PET entre o ex-casal, o STJ afastou a aplicação da guarda compartilhada por entender que os animais são considerados bens, ainda que de natureza especial como seres vivos e, portanto, não poderiam ser enquadrados nas regras do direito de família. O relator foi o desembargador convocado Luiz Carlos Gamboge.
6: Justiça determina a comprovação da origem de cassiterita ligada a garimpo na terra indígena Yanomami em Roraima.
1: A decisão é fruto da ação ajuizada pelo Ministério Público Federal, Lucas Lopes.
8: Na liminar, a Justiça determinou que a empresa White Solder Metalurgia e Mineração Limitada e a Cooperativa de Produtores de Estanho do Brasil deixe de comprar, receber, registrar

0: ou vender cassiterita sem documentos que comprovem a origem legal do minério. Além disso, ambas as empresas deverão apresentar à justiça, em até 30 dias, uma relação completa das compras do minério realizadas desde 2021. Em caso de descumprimento, será aplicada multa diária de R$ 50 mil para cada ré, além de multa diária de R$ 20 mil por atraso na entrega dos relatórios e periódicos, que deverão ser entregues a cada 3 meses à Justiça e ao MPF.
1: O Tribunal Superior Eleitoral confirmou uma punição por impulsionamento de propaganda eleitoral negativa contra adversários políticos.
2: Nessa terça-feira, os ministros confirmaram decisão do Tribunal Regional Eleitoral do Rio Grande do Norte, que aplicou multa aos candidatos a prefeito e vice-prefeito de São Gonçalo do Amarante, Vitor Struck.
3: A decisão confirma a aplicação da multa de R$ 10 mil a Jaime Calado Pereira dos Santos e Flávio Henrique de Oliveira, eleitos em 2024, aos cargos de prefeito e vice-prefeito de São Gonçalo do Amarante. Por maioria, o TSE reiterou o entendimento já consolidado da corte de que a propaganda eleitoral negativa na internet é proibida, tanto na pré-campanha quanto no período eleitoral. E que o impulsionamento de conteúdos com caráter negativo em plataformas como Facebook e Instagram gera a aplicação de multa.
1: A Justiça do Trabalho do Pará determinou o fim do assédio eleitoral a terceirizados em Santarém.
2: Eles tinham de apoiar nas próprias redes sociais um candidato a deputado estadual, Samantha Flor.
4: O Ministério Público do Trabalho denunciou uma servidora da Secretaria de Turismo do Pará, responsável pelos terceirizados que atuam no Centro de Convenções Sebastião Tapajós. Segundo o MPT, o apoio ao candidato teria sido associado à manutenção dos empregos. A Justiça do Trabalho do Pará proibiu a prática e a servidora foi afastada. O Estado foi multado em R$ 10 mil, além de R$ 5 mil por trabalhador prejudicado.
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1: A você, uma boa noite.
2: Boa noite e até amanhã.
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7: Eu sou o Thiago Medeiros e esses são os destaques de hoje do Jornal do Senado, que começa agora. Senado lança pesquisa sobre violência contra a mulher com deficiência. Comissão analisa a criação de política de incentivos à fabricação de motores. Jaime Bagatoli propõe auditoria e audiência pública sobre edital de concessão na BR-364. Boa noite. Uma pesquisa inédita sobre a violência contra a mulher com deficiência foi apresentada na Comissão de Direitos Humanos. Repórter Patrícia Oliveira.
8: Os resultados da pesquisa do Data Senado mostram que 60% das brasileiras com deficiência sofreram alguma agressão antes dos 30 anos. Em 65% dos casos, o agressor é o marido ou companheiro. Quase a metade das mulheres com deficiência estão mais vulneráveis à violência patrimonial e 39% sofreram violência sexual, seguida de agressões físicas, morais e psicológicas. A senadora Mara Gabrilli, do PSD de São Paulo, apresentou proposta para garantir prioridade para mulheres com deficiência vítimas de violência nas contratações públicas de serviços. A ideia é oferecer mais autonomia para essas mulheres que são muito dependentes do agressor. E 83% delas não denunciam a agressão.
9: A independência econômica, as redes de apoio e relações sociais das mulheres com deficiência ficam gravemente comprometidas. Isso faz com que meninas e mulheres com deficiência estejam expostas a maiores riscos de sofrer violência.
8: A pesquisa também revelou que apenas 31% das vítimas com deficiência buscaram uma delegacia especializada e 19% delas tiveram a medida protetiva descumprida pelo agressor.
7: O projeto que cria a política de incentivo à fabricação de motores pode ser votado na Comissão de Infraestrutura. O objetivo é a substituição de importações e estímulos para o desenvolvimento de tecnologias sustentáveis no país. Repórter César Mendes.
6: A proposta prevê linhas de crédito específicas e condições favoráveis para empresas que fabricam motores e seus componentes. O objetivo é fortalecer a indústria nacional, reduzir a dependência de produtos importados e estimular a inovação tecnológica voltada a motores de veículos elétricos, híbridos e movidos a biocombustíveis. Relator, o senador Laércio Oliveira, do Progressistas de Sergipe, elogiou a previsão de estímulos para a instalação de unidades produtivas em regiões menos industrializadas do país.
10: Merece destaque a preocupação da proposição com o desenvolvimento regional e com a desconcentração econômica.
6: O texto estabelece também ações de capacitação profissional em áreas como engenharia, manufatura avançada e gestão da produção industrial.
7: O edital de concessão na BR-364 pode ser tema de auditoria e audiência pública. São 887 quilômetros entre as cidades de Cuiabá, capital matogrossense, e Vilhena, em Rondônia. Repórter Pedro Pincer.
11: O senador Jaime Bagatoli, do PL de Rondônia, apresentou um requerimento que solicita uma audiência pública para discutir os termos técnicos e regulatórios, além da viabilidade econômico-financeira de um edital de concessão da Rota Agrocentral. O edital, aprovado pela Agência Nacional de Transportes Terrestres no último dia 3, prevê um leilão em 17 de dezembro. A concessão abrange 887 quilômetros de trechos das rodovias entre as cidades de Cuiabá, capital matogrossense, e Vilhena, em Rondônia. O requerimento questiona a proporção entre as tarifas e as melhorias previstas.
12: Uma região tão distante, tão longe dos grandes centros consumidores. Vamos barrar essa concessão. Não podemos deixar e que esse custo seja árduo sobre a população do norte do Brasil, sendo uma única rodovia federal saindo de Cuiabá até o Rio Branco do Acre.
11: O senador também apresentou um requerimento que solicita ao Tribunal de Contas da União uma auditoria sobre o processo licitatório do edital de concessão.
7: Uma nova ligação entre Brasil e Paraguai faz parte do caminho que pretende aproximar o centro-oeste brasileiro dos portos do Oceano Pacífico. A ponte entre Porto Murtinho, em Mato Grosso do Sul, e Carmelo Peralta, no Paraguai, agora tem nome oficial. A estrutura integra a Rota Bioceânica, corredor que pretende reduzir tempo e custos no transporte de mercadorias até a Ásia. Repórter Henrique Nascimento.
13: Uma nova ligação entre o Brasil e o Paraguai passa a levar o nome de um dos defensores da integração entre os dois países. A ponte Heitor Miranda dos Santos liga Porto Murtinho, em Mato Grosso do Sul, a Carmelo Peralta, no Paraguai, e integra a Rota Bioceânica. O projeto, que deu origem à lei, foi relatado no Senado por Nelsinho Trage, do PSD de Mato Grosso do Sul. Ele destacou que a Rota Bioceânica pode diminuir a distância percorrida pelas exportações destinadas ao mercado asiático.
14: Você vai economizar 14 dias de viagem, 8 mil quilômetros marítimos a menos, redução de até 40% no frete. Dos produtos que sairão desses países, Brasil, Paraguai, Argentina e Chile, para ir até o continente asiático.
13: A ponte está em fase final de construção e a previsão é que seja inaugurada até o próximo ano.
7: Nova lei publicada hoje determina que órgãos de saúde e de segurança devem contar com protocolo integrado para atender vítimas de estupro e outras formas de violência física contra mulheres, crianças, adolescentes e pessoas em situação de vulnerabilidade. O texto estabelece regras para o acolhimento, atendimento médico, preservação de provas e realização de perícias, além de medidas para evitar a revitimização quando a vítima é exposta a novo sofrimento ou constrangimento ao buscar ajuda na saúde, polícia ou justiça. O relator do projeto que deu origem à lei foi o senador Jaime Campos, do União de Mato Grosso. Ele argumenta que as regras unificadas contribuem para um atendimento mais humanizado e tornam mais efetivo o dever do Estado de proteger pessoas em situação de vulnerabilidade.
15: A integração entre os diversos órgãos envolvidos favorece maior celeridade e eficiência na atuação estatal, com reflexos positivos na prevenção da impunidade e na proteção das vítimas.
7: Também foi publicada no Diário Oficial da União a lei que concede o título de capital nacional do basquete ao município de Franca, em São Paulo. A proposta que originou a lei foi relatada pelo senador astronauta Marcos Pontes, do PL de São Paulo. Ele observou que Franca é reconhecida pela relação histórica com o basquete, desde a década de 1940, quando a modalidade passou a fazer parte da identidade local. O parlamentar acrescentou ainda que o basquete não se limita apenas ao esporte, mas mobiliza a cultura, a economia e até a geração de empregos locais.
16: Mais do que tradição esportiva, o basquete de Franca configura verdadeiro patrimônio cultural e econômico. O esporte mobiliza escolas, projetos nacionais, categorias de base, academias, estabelecimentos de comércio, gerando empregos diretos e indiretos e fomentando o turismo esportivo.
17: Eleições 2026.
7: Eleitor que não puder votar no dia da eleição pode justificar a ausência para evitar punições da Justiça Eleitoral. Essa justificativa pode ser feita presencialmente ou pelo celular no aplicativo e-título. Repórter Márcio Maturana.
18: Como muitos brasileiros, a militar do Exército Andréia Pereira Cerdeira não vai estar perto da sua sessão eleitoral no dia 4 de outubro. Isso já aconteceu outras vezes, mas neste ano Andréia acredita que vai ser mais simples justificar a ausência.
19: Nas vezes anteriores eu tive que ir até uma sessão para fazer a justificativa, mas agora tem, assim, tá um pouquinho mais fácil, a gente consegue fazer isso pelo aplicativo, então evita que a gente tenha que se locomover, né, sair no dia da eleição, procurar um lugar que possa fazer a justificativa.
18: Quem preferir justificar presencialmente pode levar um documento com foto até uma mesa receptora de justificativa em locais divulgados pelos cartórios eleitorais. A punição por faltar e não justificar é multa de até R$3,51. Enquanto ela não for paga, o cidadão fica impedido de emitir passaporte, carteira de identidade e inscrever-se em concurso público.
7: Com trabalhos técnicos de Eliseu Caires, o Jornal do Senado fica por aqui. Acompanhe agora as notícias da Câmara dos Deputados. Boa noite.
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21: Câmara analisa obrigatoriedade de telhados verdes em edifícios públicos.
22: Projeto prevê punição para criminoso que expulsar morador de sua casa.
23: Comissão de Educação aprova a proposta que visa reduzir a evasão escolar.
24: Boa noite. Avança na Câmara o projeto de lei que cria uma política nacional de combate à evasão escolar. A reportagem é de Maria Neves.
25: A Comissão de Educação da Câmara dos Deputados aprovou o projeto que institui a Política Nacional de Educação e Combate à Evasão Escolar. Como explica o autor, deputado Amon Mandel, do Republicanos do Amazonas, o objetivo da política é garantir a permanência dos estudantes no ensino básico por meio de ações integradas da União, dos estados e dos municípios. A proposta determina que o Ministério da Educação será responsável por coordenar a política e deverá criar mecanismos para identificar o risco de evasão e abandono escolar. Dentre os principais fatores que contribuem para a evasão, cita frequência irregular à escola, histórico de repetência e situação de vulnerabilidade social. De acordo com o relator na Comissão de Educação, deputado Tarcísio Mota, do PSOL do Rio de Janeiro, essas medidas são importantes principalmente para as populações mais vulneráveis.
26: Que a gente tem, infelizmente, ainda muitas crianças e jovens que estão fora da escola ou estão fora da idade correta.
0: correta na escola. Portanto, a criação de um programa nacional de enfrentamento à evasão escolar é decisivo. Que o governo da União preste assistência técnica e financeira, estabeleça diretrizes, regras, acompanhamento e monitoramento. A gente espera que dessa forma as famílias brasileiras tenham condições de que as crianças, jovens e adultos estejam na escola.
25: Ainda de acordo com o projeto, sempre que identificar algum risco de abandono escolar, o sistema de ensino deverá promover a busca ativa do aluno. Esse trabalho poderá ser feito em parceria com conselhos tutelares e a rede de assistência social e deverá incluir visitas domiciliares e notificação dos responsáveis em até 5 dias úteis depois da identificação da ausência prolongada do estudante da sala de aula. A proposta prevê também que sempre que detectado risco de evasão, a instituição deve adotar um plano individualizado de atendimento ao aluno. O apoio deverá contar com ações como atendimento pedagógico suplementar, reforço escolar e encaminhamento a programas de transferência de renda e proteção social. O projeto estabelece ainda que a União deverá prestar assistência técnica e financeira a estados e municípios. Para isso, terá de priorizar aqueles com maiores índices de evasão e repetência, menor índice de desenvolvimento da educação básica, populações em situação de vulnerabilidade social e localização em regiões remotas, especialmente no Norte e no Nordeste. A proposta que institui a Política Nacional de Educação e Combate à Evasão Escolar ainda será analisada pelas Comissões de Finanças e Tributação e de Constituição e Justiça. Se aprovada nas duas, poderá seguir para análise do Senado. Da Rádio Câmara de Brasília, Maria Neves.
1: Educação.
2: Projeto de Júnior Mano, do PSB do Ceará, cria um programa com condições excepcionais de renegociação de débitos do FIES. Segundo o deputado, o objetivo é permitir que estudantes com contratos firmados entre 2012 e 2017 possam também renegociar suas dívidas.
3: A proposta de Júnior Mano prevê descontos de até 100% sobre encargos, abatimentos para pagamentos à vista, parcelamento em até 180 vezes e a suspensão temporária área de cobranças judiciais. O texto estabelece ainda reduções adicionais para profissionais da educação, saúde, segurança e assistência social.
1: Cultura.
2: A instituição de regras de transparência para o financiamento público de eventos e shows é o objetivo de projeto de Miguel Ângelo, do PT de Minas Gerais. Pela proposta, a contratação de artistas exigiria detalhamento dos valores e comprovação de que o gasto não vai prejudicar áreas essenciais como saúde e educação.
3: Miguel Ângelo esclarece que o texto não estabelece teto de gastos ou interferência na escolha das atrações, focando apenas na prestação de contas. A medida obrigaria também a divulgação detalhada de cachês, custos logísticos e fontes de custeio nos portais oficiais de transparência.
1: Direitos Humanos.
2: A Câmara aprovou um projeto que proíbe condomínios de multar pessoas com deficiência por perturbação de sossego. A repórter Paula Bittar explica quando a medida se aplica.
4: A Comissão de Constituição e Justiça da Câmara aprovou um projeto que proíbe condomínios de aplicar multa por perturbação do sossego a pessoas com deficiência. A medida é válida apenas para os casos de comportamentos relacionados diretamente à deficiência da pessoa. O texto insere no Estatuto da Pessoa com Deficiência o dever dos condomínios de garantir o tratamento compatível à deficiência do morador, bem como de promover o equilíbrio entre o direito à moradia e a harmonia coletiva. A proposta que proíbe condomínios de aplicar multa por perturbação do sossego a pessoas com deficiência segue agora para o Senado Federal. Da Rádio Câmara, de Brasília, Paula Bittar.
3: Proposta que estabelece recursos mínimos para o Sistema Único de Assistência Social contou com voto favorável de Tiririca, do PSD de São Paulo. O projeto vincula parte da receita corrente líquida da União, dos Estados, do Distrito Federal e dos municípios ao financiamento do SUAS.
2: Pelo texto aprovado na Câmara com o apoio de Tiririca, o percentual mínimo começa em 0,3% no primeiro ano após a publicação e chega a 1% no quarto ano de implementação. A medida busca dar continuidade ao financiamento dos serviços de proteção social.
5: Segurança Pública.
24: Projeto em debate na Câmara quer a punição para criminosos que expulsam moradores de suas casas. A repórter Mônica Tati explica.
6: Proposta em debate na Câmara dos Deputados quer transformar em crime a prática de expulsar moradores de suas residências mediante violência. O projeto também prevê punições para quem coagir moradores a colaborar com atividades criminosas, impor cobranças ilegais a comerciantes ou famílias, ou utilizar o monitoramento eletrônico clandestino. Segundo o autor, deputado Capitão Alden, do PL da Bahia, o objetivo é impedir que facções criminosas ou grupos armados dominem grandes áreas através do terror e da violência contra moradores e comerciantes. O Código Penal já prevê os crimes de ameaça, constrangimento ilegal e esbulho possessório, mas nenhum desses dispositivos reflete a gravidade da expulsão de moradores, segundo o capitão Alden.
8: Famílias inteiras são expulsas de suas próprias casas sob ameaça de morte. Muitas vezes porque se recusaram a colaborar com criminosos, porque possuem parentes policiais ou porque esses parentes pertencem a uma outra facção rival, ou simplesmente porque o tráfico decidiu tomar aquele imóvel. Na prática, essas organizações criminosas passaram a exercer um poder paralelo, dominando territórios, confiscando imóveis e impondo regras pela força.
6: Pelo projeto, o crime de expulsão de moradores por meio de violência, grave ameaça ou intimidação praticada por organizações criminosas será punido com reclusão de 8 a 12 anos e multa. Será enquadrado no mesmo crime quem pichar ou sinalizar imóvel com ordens de desocupação, participar de ordens de expulsão, destruir ou invadir imóveis para coagir moradores a sair, obrigar pessoas a praticar atos ilícitos, exigir o pagamento de taxas de moradores ou comerciantes e instalar e operar clandestinamente sistemas de vigilância eletrônica. A pena poderá ser aumentada em 1/3 se a vítima for pessoa idosa, criança, pessoa com deficiência ou mulher chefe de família. O projeto também agrava a punição de pichações que transmitam mensagens relacionadas a crimes, exaltação de organizações criminosas, racismo, preconceito ou incitação ao consumo de drogas. Nesse caso, a pena passa a ser de 12 meses a 2 anos de detenção e multa. A proposta que criminaliza a expulsão de moradores e comerciantes de suas propriedades mediante o uso de violência já foi aprovada pela Comissão de Segurança Pública e Combate ao Crime Organizado e deve ser votada por mais 3 comissões antes de seguir para o plenário da Câmara. Da Rádio Câmara de Brasília, Mônica Tati.
2: Olival Marques, do Podemos do Pará, é favorável à proposta de emenda à Constituição que integra União, Estados, Distrito Federal e municípios em ações de segurança. A proposta inclui a coordenação do Sistema Único de Segurança Pública, mantendo as competências dos entes federativos.
24: A PEC também amplia a atuação da Polícia Rodoviária Federal para o policiamento de rodovias, ferrovias e hidrovias federais. O texto que tem apoio de Olival Marques prevê ainda que a corporação auxilie forças estaduais a pedido dos governadores, além de atuar em situações de calamidade ou desastre.
2: Delegado Fábio Costa, do PP de Alagoas, defende a aprovação de projeto que determina que bens usados na prática de atividades ilegais e apreendidos pelo Estado passem para o poder público. A medida alcança, por exemplo, bens empregados no tráfico de drogas e no desmatamento.
24: Delegado Fábio Costa avalia que a medida pode desestimular práticas ilícitas ao atingir o patrimônio do criminoso. Relator da matéria na Comissão de Segurança Pública, o parlamentar aponta que os bens poderão ser usados na fiscalização de infrações que motivaram a apreensão.
2: Projeto de Vicentinho Júnior, do PSDB do Tocantins, torna obrigatório o uso de tornozeleira eletrônica por agressores que descumprirem medidas protetivas da Lei Maria da Penha. A proposta fixa um perímetro de 500 metros para o disparo do alarme.
24: De acordo com Vicentinho Júnior, a monitoração eletrônica deixa de ser facultativa e passa a ser exigida em caso de reincidência. Para o deputado, a medida garante tempo para que a mulher possa reagir e buscar proteção, além de acionar os órgãos de segurança.
9: Desenvolvimento Regional.
10: Silas Câmara, do Republicanos do Amazonas, votou a favor do projeto que cria regras para resolver disputas territoriais entre municípios vizinhos. A mudança dos limites dependerá de estudo de viabilidade e de consulta à população por meio de plebiscito.
24: O texto apoiado por Silas Câmara permite que parte do território de um município seja incorporada a outro, sem a criação de uma cidade. A proposta busca facilitar a definição dos limites municipais para evitar problemas na prestação de serviços públicos às populações das áreas envolvidas.
9: Economia.
10: O empreendedorismo feminino tem uma frente parlamentar que defende seus interesses no Congresso. A repórter Silvia Munhato traz mais informações sobre as principais medidas defendidas pelo colegiado.
11: A Frente Parlamentar pela Mulher Empreendedora lançou o Pacto pelo Empreendedorismo Feminino com o objetivo de obter o apoio do Estado e da sociedade para as políticas públicas voltadas para o setor, ou seja, ultrapassar a barreira dos governos, tornando as políticas permanentes. É o que explicou a coordenadora da Frente, a deputada Anne Ortiz, do PP do Rio Grande do Sul, em entrevista ao programa Painel Eletrônico da Rádio Câmara. A Frente busca a aprovação do projeto que atualiza o teto dos microempreendedores individuais, MEI. O governo quer aumentar o máximo de faturamento anual para que uma empresa possa ser MEI de R$ 81 mil para R$ 110 mil em 2027 e R$ 140 mil em 2028. A correção evita que a empresa perca os benefícios de enquadramento como MEI, caso seu faturamento aumente. Outro projeto importante para a Frente é o Marco do Empreendedorismo Feminino, que, segundo a deputada Anne Ortiz, quer facilitar o acesso ao crédito para o público feminino.
12: Esse marco que nós estamos construindo é para que as mulheres têm mais acesso ao crédito e a capital, até porque, inclusive, as mulheres hoje não conseguem ter tanto acesso ao crédito. O Sebrae também faz uma parceria muito grande com a gente, nos trouxe esses números, que muitas vezes não conseguem ter recurso, né, para buscar esse capital, não conseguem ter fiador, não conseguem cumprir com as exigências, mesmo que o público feminino seja muito melhor pagador, né?
11: A deputada afirmou ainda que é preciso ter políticas diferenciadas para as nanoempreendedoras, que têm rendimento até a metade do MEI, cerca de R$ 40 mil reais por ano. Neste caso, seriam importantes ações que visassem a sobrevivência das empresas, como atividade de educação financeira. Da Rádio Câmara de Brasília, Silvia Minhato.
24: Grace Elias, do PL de Minas Gerais, apresentou o projeto que institui uma política de fomento, incentivo e promoção do empreendedorismo feminino. A proposta estabelece eixos para incentivar negócios com foco no aumento da autonomia econômica, no acesso a capacitações e na inovação.
10: O texto de Grace Elias prevê prioridade de atendimento para empreendedoras em situação de vulnerabilidade social. Na avaliação da deputada, a medida busca reduzir barreiras históricas no ambiente de negócios e impulsionar a geração de renda para as mulheres.
24: A J. Albuquerque, do PP do Ceará, é favorável à adesão do Brasil à Convenção Internacional de Hong Kong para a reciclagem segura de navios. Ele explica que o acordo estabelece normas para o desmonte sustentável de embarcações, assegurando a proteção ambiental e a salvaguarda dos trabalhadores.
10: A J. Albuquerque acredita que a medida vai atrair investimentos para a criação de estaleiros verdes na costa brasileira e qualifica o país para disputar o mercado global de reciclagem naval. Para ele, o alinhamento às diretrizes da Organização Marítima Internacional gera empregos e fortalece o setor portuário nacional.
9: Agricultura.
24: Marcelo Álvaro Antônio, do PL de Minas Gerais, sugere a criação do programa de apoio à logística do apicultor e do meliponicultor. O deputado defende incentivos fiscais para a compra de veículos utilitários novos de fabricação nacional para o setor.
10: Marcelo Álvaro Antônio defende a alíquota zero de IPI e redução de 40% no PIS/COFINS para produtores rurais cadastrados. O deputado alega que o acesso a veículos adequados é um dos principais gargalos em
13: enfrentados por pequenos apicultores e pela agricultura familiar.
14: Meio ambiente.
15: A Câmara analisa a obrigatoriedade de telhados verdes em novos edifícios públicos. O repórter José Carlos Oliveira nos conta como está o debate sobre a proposta.
16: A Câmara dos Deputados analisa o projeto de lei que obriga a instalação dos chamados telhados verdes em novos edifícios públicos e em novos empreendimentos residenciais construídos com recursos públicos. Também prevê incentivos fiscais e de crédito para a adoção voluntária dessa medida pela iniciativa privada. Na prática, os telhados verdes são uma cobertura de substrato e vegetação instalada no topo dos prédios. Autor da proposta, o deputado Fred Linhares, do Republicanos do Distrito Federal, destaca a vantagem dessa técnica para enfrentar, pelo menos localmente, os efeitos do aumento da temperatura do planeta em tempos de mudanças climáticas.
17: Existem estudos que demonstram benefício aí dos telhados verdes no conforto térmico das edificações e também na retenção de água da chuva. E é importante deixar claro que o telhado verde sozinho não vai resolver o problema das enchentes ou do calor nas cidades, mas é uma ferramenta importante para tornar nossas construções e nossas cidades mais preparadas para os problemas que o Brasil já enfrenta hoje. Se o clima está mudando, a forma como a gente constrói também precisa evoluir.
16: No caso dos prédios públicos, o projeto de lei deixa claro que a obrigatoriedade só poderá ser dispensada com a apresentação de parecer técnico assinado por engenheiro, arquiteto ou urbanista que ateste a impossibilidade de instalação das coberturas vegetadas. O texto foi aprovado na Comissão de Meio Ambiente, onde a relatora, a deputada Duda Salaber, do PSOL de Minas Gerais, ressaltou que os telhados verdes funcionam como uma espécie de colchão térmico. Ela citou estudos que constataram queda média de 4 graus Celsius nos picos de temperatura durante o dia, quando essas coberturas vegetadas eram comparadas com os tetos convencionais. A proposta de obrigatoriedade de telhados verdes em novos edifícios públicos e de incentivos para a adoção da medida nos prédios particulares ainda vai passar pela análise das comissões de desenvolvimento urbano, de finanças e tributação e de Constituição e Justiça. Da Rádio Câmara de Brasília, José Carlos Oliveira.
14: Últimas notícias.
13: O jornal Câmara dos Deputados, que foi gravado hoje em Minas Gerais, nos estúdios da Rede Câmara Sete Lagoas, dentro do projeto O Brasil na Voz, vai ao ar na próxima sexta, dia 25.
15: E na sexta-feira, a equipe do jornal Câmara dos Deputados estará em Vitória da Conquista, na Bahia, para mais uma gravação itinerante da Voz do Brasil.
13: Lado a lado, um âncora da Rádio Câmara de Brasília e um âncora da emissora local vão apresentar as notícias relacionadas à Câmara dos Deputados. O programa gravado em Vitória da Conquista vai ao ar na segunda-feira, dia 28.
15: Termina agora o jornal Câmara dos Deputados, produzido pela Rádio Câmara, com trabalhos técnicos de Wellington Teles e apresentação de Val Monteiro e Luciana Vieira. Uma boa noite para você.
13: A Voz do Brasil está de volta amanhã. Boa noite.
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1: Rádio Mundo Melhor FM, 22 horas.
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10: Mundo Melhor, 22:54.
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10: Mundo Melhor, 22:56.
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0: Obrigado, calcinha preta, que Deus ilumine o coração de todos vocês, tá bom?
1: Tá explicado. Suas conversas temporárias que

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O anjo do Senhor anunciou a Maria, e ela concebeu do Espírito Santo. Ave Maria, cheia de graças, o Senhor é convosco. Bendita sois vós entre as mulheres, e bendito é o fruto do vosso ventre, Jesus. Santa Maria, Mãe de Deus, rogai por nós, pecadores, agora e na hora de nossa morte. Amém. Eis aqui a serva do Senhor, faça-se em mim segundo a vossa palavra. Ave Maria, cheia de graças, o Senhor é convosco. Bendita sois vós entre as mulheres, e bendito é o fruto do vosso ventre, Jesus. Santa Maria, Mãe de Deus, rogai por nós, pecadores, agora e na hora de nossa morte. Amém. E o Verbo se fez carne e habitou entre nós. Ave Maria, cheia de graças, o Senhor é convosco. Bendita sois vós entre as mulheres, e bendito é o fruto do vosso ventre, Jesus. Santa Maria, Mãe de Deus, rogai por nós, pecadores, agora e na hora de nossa morte. Amém. Rogai por nós, Santa Mãe de Deus, para que sejamos dignos das promessas de Cristo. Oremos. Infundi, Senhor, vos rogamos a vossa graça em nossos corações, para que nós, conhecendo pela anunciação do anjo a encarnação de Jesus Cristo, vosso Filho, por sua paixão e morte de cruz, cheguemos à glória da ressurreição. Pelo mesmo Cristo, nosso Senhor. Amém.

0: Louvado seja nosso Senhor Jesus Cristo. Que a graça e a paz de Deus, nosso Pai, e de Jesus Cristo, nosso Senhor, estejam com todos vocês e seus familiares. Prezados radiovintes, hoje é quinta-feira, dia 24 de setembro, e nós vamos meditar o Evangelho de Jesus Cristo segundo Lucas, capítulo 9, do versículo 7 ao 9. Naquele tempo, o tetrarca Herodes ouviu falar de tudo o que estava acontecendo e ficou perplexo, porque alguns diziam que João Batista tinha ressuscitado dos mortos. Outros diziam que Elias tinha aparecido. Outros ainda que um dos antigos profetas tinha ressuscitado. Então Herodes disse: "Eu mandei degolar João. Que é esse homem sobre quem ouço falar essas coisas?" E procurava ver Jesus. Palavra da salvação. Amados radiovintes, Herodes tinha calado a voz de João Batista ao decapitá-lo. Pelo envio dos 12, porém, Jesus mostrou que a voz de um profeta verdadeiro não pode ser silenciada, mas sim ampliada. Os ecos da missão dos apóstolos chegaram aos ouvidos de Herodes, pois por todo o seu reino, Jesus estava sendo anunciado e muitos feitos estavam sendo realizados em seu nome. Talvez a notícia tenha sido dada por Cusa, administrador de Herodes e esposo de Joana, que junto com Maria de Magdala, Susana e outras mulheres seguia Jesus e o assistia com seus bens, como afirma Lucas 8:2-3. Subjaz ao relato a incredulidade de Herodes pela possibilidade da ressurreição e o tormento pela morte de João Batista. A curiosidade de Herodes por ver Jesus adivinha da fama deste, que se espalhava e daria margem ao encontro que ocorreria durante a paixão, conforme relata Lucas 23:6-12. Oremos. Ó Deus, que resumistes toda a sagrada lei no amor a vós e ao próximo, concedei-nos que, observando os vossos mandamentos, mereçamos chegar à vida eterna. Por nosso Senhor Jesus Cristo, vosso Filho, na unidade do Espírito Santo. Amém. Meu abraço, amigo, que a bênção de Deus, Pai, Filho e Espírito Santo, desça sobre todos vocês e permaneça para sempre. Fiquem com Deus e até daqui a pouco no programa Fé Católica.
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0: Amados irmãos, amadas irmãs, iniciamos o programa Fé Católica e a nossa catequese é sobre os presbíteros e o decreto Presbyterorum Ordinis. O decreto Presbyterorum Ordinis do Concílio Vaticano II foi promulgado pelo Papa Paulo VI em 7 de dezembro de 1965. O documento trata especificamente da identidade, missão, vida e espiritualidade dos presbíteros padres católicos. O decreto aborda os seguintes pontos: a natureza do sacerdócio, o ministério sacerdotal, a vida espiritual, relações fraternas e a condição de vida e formação. O documento define os padres como colaboradores dos bispos configurados a Jesus Cristo para pregar o Evangelho, apacentar os fiéis e celebrar os sacramentos. O decreto orienta a atuação dos presbíteros em diferentes frentes, desde o cuidado pastoral nas paróquias até o ensino, missões e trabalhos sociais, mas o foco principal do ministério é a celebração da Eucaristia e a pregação do Evangelho. Exorta ainda os padres a buscarem a santidade por meio da oração, da obediência e da caridade pastoral, mantendo uma vida simples e desapegada de bens materiais. Destaca a importância da união dos padres com o seu bispo e entre si, formando um único presbitério unido pela fraternidade sacramental. Discute ainda as exigências práticas, como o celibato, a justa remuneração e a necessidade de formação contínua, espiritual e intelectual. Meu abraço, amigo, a minha bênção, fiquem com Deus e até o próximo programa.
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0: Amados irmãos, amadas irmãs, iniciamos a Novena do Bom Pastor. Sou Dom Félix, bispo da Diocese de Governador Valadares. Sou pastor dessa porção do povo de Deus da região do Vale do Rio Doce. É com alegria então que nós iniciamos em nome do Pai e do Filho e do Espírito Santo. Amém. Peçamos perdão. Senhor Jesus, bom pastor, tem compaixão de nós, porque somos pecadores. Não leves em conta as nossas faltas, mas concede-nos a graça de arrependermos dos nossos pecados. Converte-nos a ti. Não nos deixes pecar. Não nos deixes cair em tentação. Livra-nos do mal e perdoa todas as nossas culpas. Amém. Façamos o nosso agradecimento. Ó Deus, nosso Pai, nós te damos graças por todo o bem que nos fizeste até agora. Nós te agradecemos pelos imensos benefícios que concedeste a todos nós, seres humanos, e a todas as outras criaturas tuas que estão no céu, na terra e em todo o universo. Por teu Filho Jesus Cristo, Senhor nosso e bom pastor, a ti, nossa ação de graças, a honra e a glória, pelos séculos dos séculos e por toda a eternidade. Amém. Ouçamos a palavra de Deus. Eu sou o bom pastor. Conheço as minhas ovelhas e elas me conhecem, assim como o Pai me conhece e eu conheço o Pai, e dou a minha vida pelas ovelhas. João 10:14. Meditemos a palavra de Deus.

Façamos agora a nossa intenção geral para alcançar a graça de perdoar as ofensas. Ó Deus de bondade, tu que não levas em conta nossas culpas, tu que perdoas a todos que te ofendem, dá-nos um coração manso e humilde, como é o coração de Jesus. Concede-nos a graça de perdoar sem restrições e sem medidas a todos que fazem o mal contra nós. Não permitas que caiamos na tentação de pagar o mal com o mal. Ensina-nos a amar nossos inimigos e a rezar com frequência pelo bem deles. Nós te pedimos por Cristo Senhor nosso. Amém. Façamos agora uma pausa para que no silêncio do nosso coração, com os olhos fixos na imagem do bom pastor, seja feito a ele o pedido de graças que desejamos receber dele por meio desta novena.

0: Oremos. Senhor Jesus, Filho de Deus e Filho de Maria, tu que és verdadeiro Deus e verdadeiro homem, tem piedade de nós. Senhor Jesus, tu que és o Cristo de Deus, tem piedade de nós. Senhor Jesus, tu que és o bom pastor, atende a nossa súplica. Rezemos uma Ave Maria, pedindo a nossa querida Mãe do Céu, que por intercessão dela, sejam recebidas as graças do bom pastor que dele esperamos obter. Ave Maria, cheia de graças, o Senhor é convosco. Bendita sois vós entre as mulheres, e bendito é o fruto do vosso ventre, Jesus. Santa Maria, Mãe de Deus, rogai por nós, pecadores, agora e na hora de nossa morte. Amém. Neste momento, nós vamos abençoar a água. Ó Deus Criador, nós te damos graças porque criaste a água para nos dar vida, saciar nossa sede, para lavar e refrescar nossos corpos, para molhar a terra e fazê-la produzir frutos que nos alimentam e sustentam. Nós te agradecemos pela água do batismo, pela qual tu nos purificas, a fim de que tenhamos uma vida limpa da sujeira do pecado e sem nenhuma mancha do mal. Nós te damos graças porque por Jesus Cristo, que ofereceu a uma mulher samaritana e continua oferecendo a todos nós a água viva, da qual quem beber nunca mais terá sede, tu sacias a sede de todos os seres humanos. Abençoa, ó Pai, esta água que colocamos em tua presença. Concede a todos que fizerem uso dela tua proteção e a cura de suas enfermidades. Assim como pela passagem dos hebreus pelas águas do Mar Vermelho, tu os libertaste da escravidão do Egito, a todos que usarem desta água, livra-os de todos os males. Nós te damos graças e te pedimos por Jesus Cristo, Senhor nosso. Amém. Façamos agora a nossa consagração ao bom pastor. Ó bom pastor, nós te consagramos toda a nossa vida. A ti confiamos nossas famílias e nossos amigos. Tudo que temos e tudo que somos entregamos a ti. Tu és a fonte da vida. De ti procedem a cura e a libertação de todos os males. Tu és nossa luz e salvação. Queremos ser tuas ovelhas e pertencermos para sempre ao teu rebanho, pois junto de ti encontramos acolhida, paz e segurança. De todos os temores, tu sempre nos livras. Em ti pomos toda a nossa esperança, pois quem em ti espera jamais será decepcionado. Bom e eterno pastor, seguindo a ti com fidelidade, sabemos que após nossa peregrinação neste mundo, seremos recebidos por ti no céu. Lá, conforme tua promessa, viveremos para sempre contigo e teremos a felicidade eterna. Amém. Rezemos juntos a oração que o Senhor nos ensinou, através da qual nós chamamos a Deus de Pai e nos comprometemos a viver como irmãos e irmãs. Pai nosso que estais nos céus, santificado seja o vosso nome. Venha a nós o vosso reino. Seja feita a vossa vontade, assim na terra como no céu. O pão nosso de cada dia nos dai hoje. Perdoai-nos as nossas ofensas, assim como nós perdoamos a quem nos tem ofendido. E não nos deixeis cair em tentação, mas livrai-nos do mal. Amém. Recebamos agora a bênção do bom pastor. Que o bom pastor nos olhe com amor, traga luz aos nossos olhos e serenidade para o nosso coração. Amém. Que o bom pastor nos abrace agora com ternura, de modo que sintamos o afeto do seu divino coração. Amém. Que o bom pastor seja nosso guia, nos faça conhecer sua estrada, nos conduza e conduza nossas famílias pelos caminhos da paz e da felicidade. Amém. Ao bom pastor, a honra, a glória e o louvor para sempre. Amém. Que a bênção de Deus, Todo-Poderoso e Rico em Misericórdia, Pai, Filho e Espírito Santo, desça sobre todos nós e permaneça para sempre. Amém. Fiquem com Deus.
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3: Atenção, meu irmão! Natanzinho, que honra!
2: Que delícia! Vambora.

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0: Vambora.
1: Que delícia beber. Natan é o nome dele.
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0: Cara, parabéns, meu irmãozinho. Eu te amo demais.
1: Eu amo demais vocês dois, viu?
0: Sabe
1: muito
0: que
1: sucesso,
0: mim, né?
1: Muito sucesso na carreira de vocês,
0: muito
1: viu?
0: Sucesso pra você.
1: Desejo tudo de bom.
0: Obrigado,
1: vocês são fera.
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0: agora. Muito bem, 4:01, 4:01 agora, bom dia pra você, muito obrigado pela companhia, a partir de agora até as 8, nós estamos juntinhos, eu daqui e você daí, nessa manhã que promete, hein? Manhã maravilhosa, manhã de quinta-feira, já é quinta-feira, né? É véspera de sexta, meu povo! Bom demais, fala comigo, manda o seu recado aí, fica à vontade, viu? Nosso telefone aqui é o 3271-1977, hein? Pode ligar e falar direto aqui no estúdio com a gente, tá bom? 3271-1977, 99989-1977, fica à vontade. Ô,
1: maravilha. É o lobo, é o lobo, é o lobo.
0: Demais. Bom dia, Maria Chiquinha.
1: Bom dia. Tô com uma fome.
0: É, tá com uma fome.
1: Oi. Faz um pix.
0: Nossa senhora, o programa nem abriu, tá caçando pix, meu Deus do céu.
1: Oi. Nada,
0: mano. Nossa, meu Deus, vamos tocar a música que é melhor? Vamos tocar a música que é melhor?
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0: Emoção que não cabe no coração, meu filho. Bom dia.

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4:14. Preço Boiadeiro, Brasil, Brasãozinho. Ainda teve meu monte Amaraí, Terra Querida. E o Tudo em Que Te Dou com Brasil Caboclo.

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1: O Beleza 97, agora são 4:36, 4:36. Bom dia, meu povo, maravilha, hein? Estamos juntos nessa manhã de quinta-feira já chegou. Pois é, quintou no quintal da mundo. Pois é, tá chegando aí, né? Tá chegando aí já o final de semana. É. O Leonardo tem deu ruim pro lado dele, né? Aí, ó, o Gulimé. Olha, é. Triglicerídeos e álcool, né? Pois é, deu ruim, velho. Olha, o Leonardo decidiu ficar 30 dias sem consumir bebida alcoólica após exames de rotina detectarem uma alteração nos índices, né, de triglicérides, entendeu? E aí, quer dizer, 30 dias, entendeu? Mas o que que são, né, o triglicérides? Olha, são tipo, né, são o tipo mais comum de gordura circulando na corrente sanguínea, tá? Sua função é estocar energia nas células gordurosas, entendeu? Então, quando alguém bebe, o fígado passa a tratar, né, o álcool como prioridade. Então, o fígado ocupa, né, ocupado, ele queima menos gordura e produz mais triglicérides, tá? Que chegam ao sangue, viu? Entendeu? Então, qual que é o problema aí do triglicérides? Triglicérides, gente, alto, raramente é um problema, né, isolado, mas serve de alerta de que o metabolismo não vai bem. É comum, né, vir acompanhado de um aumento, né, de gordura visceral, quer dizer, aquela barriguinha de chope, né, que o pessoal fala, e também resistência à insulina, né, pré-diabetes ou diabetes, né, gordura no fígado, pressão alta e HDL baixo, viu? Tá vendo? Pois é, tem que tomar muito cuidado, né? E qual que é o risco disso aí? O risco muda, né? De acordo com o valor, entendeu? É, tipo assim, o aumento moderado, preocupação principalmente ao coração, né? Quando o aumento é moderado. Essas partículas de gordura contribuem para entupir as artérias e aumentam o risco de infarto, né? Que é o AVC, entendeu? Que é o AVC. Pois tem que tomar muito cuidado. Então, quando a taxa passa, né, dos 500 miligramas, né, a preocupação maior é com a pancreatite, quer dizer, uma inflamação no pâncreas que pode ser grave e levar à internação, tá vendo? Bom, quais são os valores, né, do triglicérides? O valor desejável, né, abaixo de 150, né, miligrama, em jejum, ou, né, abaixo de 170 se o exame foi feito sem jejum. Moderadamente alto, né, entre 150 e 499. Agora, muito alto é a partir de 500 miligramas, tá? Aí deu ruim pra você. Foi aí, deu ruim pra você. Então, como reduzir, né? Reduzir aí a mudança, o triglicérides, tipo assim, né? Ter um estilo de vida mais saudável, né? Principalmente mudança de hábitos, tá? Então, reduzir o consumo de álcool, né? Ou, se o valor do exame estiver muito alto, parar de vez. Reduzir também carboidratos, né? Tipo doces, refrigerantes, pão branco, massa em excesso. Isso aí tudo transforma, né? São transformados pelo fígado em triglicérides, tá? Quando consumidos além da conta, tá vendo? Pois é, aí tem que praticar atividade física, né? Caprichar também na alimentação, comer peixe, sardinha, né? Como sardinha, salmão. É, e outros produtos mais para, né, ter uma vida mais saudável e controlar a glicose também, né? É. Então daí, né, gente? Então o Leonardo deu ruim para ele. Ele tem que ficar 30 dias, né, sem beber. Diz que ele até emagreceu, ficou com uma outra cara também, viu? É outra aparência, menino, tá vendo? O que que o Gulimé faz na vida das pessoas? Pois é, o Leonardo disse que ele mudou bastante até a aparência dele. Acho que perdeu, se eu não me engano, uns 10 quilos. Só 30 dias, sem tomar o Gulimé. Então é isso aí, né, gente? O pessoal pensa nesses artistas, né? Ao invés de incentivar o pessoal a não beber, incentiva a beber. E o que que dá no final? Pode dar uma cirrose, né? Uma pancreatite. O triglicérides, né? Está lá nas alturas. Mas é. Se puder evitar, é bom.

Aí, o João Mineiro Marciano, dia sim, dia não. Dia não. Ô, oh, meu amigo Sargento Galiza aí, rapaz. Bora pra chácara. Hoje é aniversário dele, rapaz. Parabéns aí, cara. Muitos anos de vida pra você, ué. É, grande sargento no. Ô, mal acabado. Zico vai comer frango com quiabo. Lá na chácara da jiboia. A chácara da jiboia. Você tudo errado, hein? Bom dia, Lobão. Deus abençoe e ilumine a sua vida. Valeu, obrigado, hein? É, toca tonelada de paixão pra nós aí, pro Paulo e Elisângela aqui do Palmeiras. Valeu, bom dia. Tem mais gente aí, produção? Aqui, ó, bom dia, bom dia, Lobão, a Carlane, de Prinocência, valeu, Carlane, gente boa, muito obrigado, maridão, o Robertão também tá ligado com a gente aí, né? Pois é, domingão a gente vai estar pertinho de Prinocência, né? Aí no Matias Lobato, na divisa, Olivanda do Quarto dos Martins, tá ouvindo a gente lá no Opercato, né? Opercato, beleza. Anda aí, é muita gente ouvindo a gente. Zé Maria da Fazenda Rocinha também, tá curtindo aí. Pessoal de Marilac também, muito obrigado pela companhia, tá bom? Show de bola, hein? Ô, gente, olha aqui, velório do empresário Bruno Avelar será aberto ao público em BH, né? É, então, o velório do empresário mineiro Bruno Avelar, de 41 anos, uma das 5 vítimas, né, da queda do helicóptero, equipe também matou o cantor Rick, né, da dupla Rick e Renner, será aberto ao público nesta quinta-feira, tá? A partir das 10 às 15 horas no cemitério Parque Colina, no bairro Nova Sintra, né, na região oeste de Belo Horizonte. Tá vendo? Pois é, ué. E o Rick, hein? Será que vai ser também que o horário, hein? Pois é, ô produção, vem pra mim, produção. Aí, ó, deixa eu ver. Aqui, ó, família, né, de Rick explica decisão por velório e sepultamento reservados em Sorocaba, né? Pois é, né, amigo? Eu não concordo com isso, não. E os fãs, né, que gostavam do cara, né? Então, o velório e o sepultamento do cantor Rick Solo, né? Da dupla Rick Renner, serão realizados de forma reservada nessa quinta-feira, dia 24, em Sorocaba. A família do sertanejo explicou, né, por meio de um comunicado publicado nas redes sociais, que decidiu restringir as cerimônias, né, aos familiares e amigos mais próximos para preservar a intimidade durante a despedida. O velório, né, está marcado aí para começar às 8 horas no espaço Pax, do Jardim Cemitério Pax, e o sepultamento será realizado às 7 horas, às 17 horas, no mesmo local. Então não haverá acesso ao público, do público e nem da imprensa. Agora, não concordo com isso não, viu? Não concordo não, né? Quer dizer, se o cara fez sucesso, o cara ganhou dinheiro, foi graças ao público, né? Aí todo mundo quer que tá ali pra despedir, né, do artista, os fãs, né? Eu não concordo com esse treino, não, de fazer tem só fechado para a família e os amigos mais próximos. Ué, quer dizer, não foram esses aí que fizeram o cara ganhar dinheiro e fazer sucesso, não, hein? Né, não? O público é que foi a razão do sucesso aí do Rick e também de todos os artistas que hoje estão fazendo sucesso e lotando aí, né, estádios, né, com shows aí. Se não for o povo, né, o cara não faz sucesso e não ganha dinheiro também, não, hein? Porque antes, né, o artista ganhava dinheiro com venda de discos, né? Agora, hoje, não. Hoje ele ganha dinheiro, né, com shows, entendeu? Então, eu não concordo, não. Quer dizer, é um desejo da família, mas beleza, né? É o desejo deles, mas eu na minha opinião, deveria ser aberto ao público, né? Pra todo mundo dar o seu último adeus, igual foi os outros artistas bem mais famosos, né? Igual o do Leandro, os próprios Mamonas Assassinas, né? E entre os outros artistas, né? Que a Marília Mendonça, entendeu? Então foi aberto ao público, para todo mundo se despedir. E, né? Entre outros famosos aí, entendeu? Não concordo com isso, não. Mas é o desejo da família. Fazer o quê, né?

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1: 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Beleza! 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
1: Rancho 97. Aê, maravilha. Beleza, por hein? Agora são. É para você ouvindo a gente. Um abraço, meu amigo Eduardo, ligadão com a gente aí. Grande Eduardo, valeu, meu amigo. Um abração. Mandando um abraço aí pros pais dele. Pedindo a turma quebrança pra dar uma cepada na costela dos pais dele pra acordar. Aí. Joga água fria.
2: Canada.
1: É isso, beleza pura.
2: Oi. Nada, moço.
1: Meu Deus do céu, quer ser do almoço uma hora dessa. Ai, ai, ai, papai. Aí eu não aguento, não. Aí eu acertou tudo errado. Meu amigo Anderson de Galileia. Bom dia, Lobão. Manda alô pro pessoal de Galileia. É, meu irmão tá agora no curral tirando o leitinho da mimosa. Valeu. A turma que tá tirando o leitinho da mimosa aí, um grande abraço, hein? Pois é. É, menino, essa turma acorda é cedo, viu? Conheço a rotina dessa turma toda aí, viu? Pois é, eu falo por quê, né, gente? Deus me deu o privilégio, né, de estar presente aí nos eventos da região. Então a família toda vai. Ah, o Lobão vai estar aqui amanhã e tal. Vamos lá prestigiar o Malacabado. Aí vai todo mundo, né? Vai a mulher, né? Esposo, a mulher, o esposo, os meninos, vai todo mundo, né? Prestigiar a gente. Principalmente cavalgada, né? Vai todo mundo na charrete. E é gostoso você ver ali todo mundo na charrete, né? Curtindo ali o percurso da cavalgada. A criança, o jovem, a criançada também, que gosta muito de cavalgada. Bom demais. Um abraço pra todo mundo aí. Muito obrigado, viu? Pois é. Show de bola, hein? Show de bola. Então, meu abraço a você, meu amigo chefe de família. Você que trabalha, né? Pra levar o sustento aí pra sua família. E Deus te abençoe, tá bom, amigão? Que você, né, cada dia tenha mais saúde para vencer a jornada do dia a dia, viu? Que a gente sabe que não é fácil não, né? Pular cedinho da cama aí, né? Como diz, tem aquele ritual todo ali, né? Para quem tira o leite. Primeiro aparta a bezerrada, né? Aparta os bezerros, tem que amarrar aí a vaca, a mimosa e tirar o leitinho. Vez em quando tomamos pois por aí afora, mas faz parte do ofício. Mas é isso aí, amigão. Um abraço pra você, que Deus te abençoe. Você e sua família que tá aí agora no curral tirando o leitinho da mimosa, né? Igual o caso do meu amigo da Yasmin, o paizão dela, né? Um abraço pra vocês aí de... Como é que é? De Conselheiro Pena. Vamos lá, 5:04, 5:04. Já deixou seu recado? Deixa pra gente aí aqui no nosso 999891977. O Gilmar já mandou aqui, Gilmar, né? Aí do Vale Verde. Valeu, meu amigo. Charles está lá em Portugal, mandou mensagem agora aqui também. Valeu, um abraço pra você também, muito obrigado, viu? Tá lá em Portugal, curtindo a programação. Beleza, pô. Obrigadão mesmo, de coração, aí, tá certo? Vamos lá, já são 5:05. Uma das músicas do Rick Henry que fez sucesso também foi essa aí, ó. Cara, metade.

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Rancho 97, quem é o locutor? Fala comigo aí. Olha o galo cantando. Deixa um abraço aqui pro meu amigo João de Deus. João de Deus é lá de Capitão Andrade, rapaz. Ontem ele mandou uma mensagem pra mim no meu telefone, meu celular particular, né? No meu WhatsApp. Mas que eu fiquei numa alegria danada. Ele dizia que tá vindo pra cá, né? Vai chegar mais tarde aqui. E tá vindo com dois amarelinhos, Maria Chiquinha. É o kit Lobão que ele tá trazendo. É o kit Lobão ainda. O kit Lobão é o franguinho, mas o... né? Mas a... mas o mememé, mas o quiabo, né? O kit Lobão, é o kit Lobão, né? O franguinho, mas o quiabo. Então dizer que daqui a pouco tá brotando aqui na rádio, né? Vai trazer aqui pra mim. Já prontinho, pronto só pra minha sogra fazer a autópsia dele só e jogar na panela e ó, só alegoria, viu? Então, um abraço pra você, viu, meu amigo? Tá bom, João de Deus? Tá ligado aí com a gente, né? Lá no Capitão Andrade, ele e a esposa dele. Um abraço aí, viu, pra vocês, tá bom? Roberto e Gino, só põe o joinha aqui. Eu encontrei com o Roberto e Gino aqui no centro, inclusive ele publicou até no Instagram dele lá, viu? Pois é, ué, do Roberto e Gino. Publicou lá. Tava andando aqui no centro, aqui tava meio perdido, e ele vai e me encontrou, né? Fez até um vídeo comigo lá. Uou, malacabado. Um abraço aí pra você, viu, Roberto e Gino. Mas tá mal acabado, hein? Nossa senhora. Ele tá mal acabado, viu? Mais 10% de acréscimo ainda. Um abraço aí pra você, viu? Talmi Canudo, tá ligado? Bom dia, Talmi. Bom dia, bom dia. Bom dia, Edu. Dá de Conselheiro Pena. Tá sintonizado aí com a gente. Valeu, meu amigo. Tá curtindo a programação. Um abraço pra você. Muito obrigado, hein? Tá bom? Então tá aí, deixa o seu recado que eu mando o seu alô. Beleza, hein? Olha a hora agora, são 5h25. Alô, Shelly Mafra. Alô, Ilha do Carro Branco, abraço pra você, a dentista do Povão e do Lobão. E agora é a loira boiadeira, rapaz. Já montou o look dela já pra domingão, né? Fazer sucesso na cavalgada de Matias Lobato, hein?

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2: 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Ô, beleza!
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1: Bom dia, meu amigo Paulo Henrique, ligadão com a gente. E é fã dessa música aí, ó. Páginas de Amigo, tá chegando aí o Chitãozinho Chorando. Inclusive, essa música é de composição do Rick, né? É.

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O anjo do Senhor anunciou a Maria e ela concebeu do Espírito Santo. Ave Maria, cheia de graças, o Senhor é convosco. Bendita sois vós entre as mulheres e bendito é o fruto do vosso ventre, Jesus. Santa Maria, Mãe de Deus, rogai por nós, pecadores, agora e na hora de nossa morte. Amém. Eis aqui a serva do Senhor, faça-se em mim segundo a vossa palavra. Ave Maria, cheia de graças, o Senhor é convosco. Bendita sois vós entre as mulheres, e bendito é o fruto do vosso ventre, Jesus. Santa Maria, Mãe de Deus, rogai por nós, pecadores, agora e na hora de nossa morte. Amém. E o Verbo se fez carne e habitou entre nós. Ave Maria, cheia de graças, o Senhor é convosco. Bendita sois vós entre as mulheres, e bendito é o fruto do vosso ventre, Jesus. Santa Maria, Mãe de Deus, rogai por nós, pecadores, agora e na hora de nossa morte. Amém. Rogai por nós, Santa Mãe de Deus, para que sejamos dignos das promessas de Cristo. Oremos. Infundi, Senhor, vos rogamos a vossa graça em nossos corações, para que nós, conhecendo pela anunciação do anjo a encarnação de Jesus Cristo, vosso Filho, por sua paixão e morte de cruz, cheguemos à glória da ressurreição. Pelo mesmo Cristo, nosso Senhor. Amém.

0: Louvado seja nosso Senhor Jesus Cristo. Que a graça e a paz de Deus, nosso Pai, e de Jesus Cristo, nosso Senhor, estejam com todos vocês e seus familiares. Prezados radiovintes, hoje é quinta-feira, dia 24 de setembro, e nós vamos meditar o Evangelho de Jesus Cristo segundo Lucas, capítulo 9, do versículo 7 ao 9. Naquele tempo, o tetrarca Herodes ouviu falar de tudo o que estava acontecendo e ficou perplexo, porque alguns diziam que João Batista tinha ressuscitado dos mortos. Outros diziam que Elias tinha aparecido. Outros ainda que um dos antigos profetas tinha ressuscitado. Então Herodes disse: "Eu mandei degolar João. Que é esse homem sobre quem ouço falar essas coisas?" E procurava ver Jesus. Palavra da salvação. Amados radiovintes, Herodes tinha calado a voz de João Batista ao decapitá-lo. Pelo envio dos 12, porém, Jesus mostrou que a voz de um profeta verdadeiro não pode ser silenciada, mas sim ampliada. Os ecos da missão dos apóstolos chegaram aos ouvidos de Herodes, pois por todo o seu reino, Jesus estava sendo anunciado e muitos feitos estavam sendo realizados em seu nome. Talvez a notícia tenha sido dada por Cusa, administrador de Herodes e esposo de Joana, que junto com Maria de Magdala, Susana e outras mulheres seguia Jesus e o assistia com seus bens, como afirma Lucas 8:2-3. Subjaz ao relato a incredulidade de Herodes pela possibilidade da ressurreição e o tormento pela morte de João Batista. A curiosidade de Herodes por ver Jesus adivinha da fama deste, que se espalhava e daria margem ao encontro que ocorreria durante a paixão, conforme relata Lucas 23:6-12. Oremos. Ó Deus, que resumistes toda a sagrada lei no amor a vós e ao próximo, concedei-nos que, observando os vossos mandamentos, mereçamos chegar à vida eterna. Por nosso Senhor Jesus Cristo, vosso Filho, na unidade do Espírito Santo. Amém. Meu abraço amigo, que a bênção de Deus, Pai, Filho e Espírito Santo, desça sobre todos vocês e permaneça para sempre. Fiquem com Deus e até daqui a pouco no programa Fé Católica.
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0: Amados irmãos, amadas irmãs, iniciamos o programa Fé Católica e a nossa catequese é sobre os presbíteros e o decreto Presbyterorum Ordinis. O decreto Presbyterorum Ordinis do Concílio Vaticano II foi promulgado pelo Papa Paulo VI em 7 de dezembro de 1965. O documento trata especificamente da identidade, missão, vida e espiritualidade dos presbíteros padres católicos. O decreto aborda os seguintes pontos: a natureza do sacerdócio, o ministério sacerdotal, a vida espiritual, relações fraternas e a condição de vida e formação. O documento define os padres como colaboradores dos bispos, configurados a Jesus Cristo para pregar o Evangelho, apacentar os fiéis e celebrar os sacramentos. O decreto orienta a atuação dos presbíteros em diferentes frentes, desde o cuidado pastoral nas paróquias até o ensino, missões e trabalhos sociais, mas o foco principal do ministério é a celebração da Eucaristia e a pregação do Evangelho. Exorta ainda os padres a buscarem a santidade por meio da oração, da obediência e da caridade pastoral, mantendo uma vida simples e desapegada de bens materiais. Destaca a importância da união dos padres com o seu bispo e entre si, formando um único presbitério unido pela fraternidade sacramental. Discute ainda as exigências práticas, como o celibato, a justa remuneração e a necessidade de formação contínua, espiritual e intelectual. Meu abraço, amigo, a minha bênção. Fiquem com Deus e até o próximo programa.
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0: Amados irmãos, amadas irmãs, iniciamos a novena do Bom Pastor. Sou Dom Félix, bispo da Diocese de Governador Valadares, sou pastor dessa porção do povo de Deus da região do Vale do Rio Doce. É com alegria então que nós iniciamos em nome do Pai e do Filho e do Espírito Santo. Amém. Peçamos perdão. Senhor Jesus, bom pastor, tem compaixão de nós, porque somos pecadores. Não leves em conta as nossas faltas, mas concede-nos a graça de arrependermos dos nossos pecados. Converte-nos a ti, não nos deixes pecar, não nos deixes cair em tentação. Livra-nos do mal e perdoa todas as nossas culpas. Amém. Façamos o nosso agradecimento. Ó Deus, nosso Pai, nós te damos graças por todo o bem que nos fizeste até agora. Nós te agradecemos pelos imensos benefícios que concedeste a todos nós, seres humanos, e a todas as outras criaturas tuas que estão no céu, na terra e em todo o universo. Por teu Filho Jesus Cristo, Senhor nosso e bom pastor, a ti, nossa ação de graças, a honra e a glória, pelos séculos dos séculos e por toda a eternidade. Amém. Ouçamos a palavra de Deus. Eu sou o bom pastor. Conheço as minhas ovelhas e elas me conhecem. Assim como o Pai me conhece e eu conheço o Pai, e dou a minha vida pelas ovelhas. João 10:14. Meditemos a palavra de Deus.

Façamos agora a nossa intenção geral para alcançar a graça de perdoar as ofensas. Ó Deus de bondade, tu que não levas em conta nossas culpas, tu que perdoas a todos que te ofendem, dá-nos um coração manso e humilde, como é o coração de Jesus. Concede-nos a graça de perdoar sem restrições e sem medidas a todos que fazem o mal contra nós. Não permitas que caiamos na tentação de pagar o mal com o mal. Ensina-nos a amar nossos inimigos e a rezar com frequência pelo bem deles. Nós te pedimos por Cristo Senhor nosso. Amém. Façamos agora uma pausa para que no silêncio do nosso coração, com os olhos fixos na imagem do bom pastor, seja feito a ele o pedido de graças que desejamos receber dele por meio desta novena.

0: Senhor Jesus, Filho de Deus e Filho de Maria, Tu que és verdadeiro Deus e verdadeiro homem, tem piedade de nós. Senhor Jesus, Tu que és o Cristo de Deus, tem piedade de nós. Senhor Jesus, Tu que és o bom pastor, atende a nossa súplica. Rezemos uma Ave Maria, pedindo à nossa querida Mãe do Céu, que por intercessão dela, sejam recebidas as graças do bom pastor que dele esperamos obter. Ave Maria, cheia de graças, o Senhor é convosco. Bendita sois vós entre as mulheres, e bendito é o fruto do vosso ventre, Jesus. Santa Maria, Mãe de Deus, rogai por nós, pecadores, agora e na hora de nossa morte. Amém. Neste momento, nós vamos abençoar a água. Ó Deus Criador, nós te damos graças porque criaste a água para nos dar vida, saciar nossa sede, para lavar e refrescar nossos corpos, para molhar a terra e fazê-la produzir frutos que nos alimentam e sustentam. Nós te agradecemos pela água do batismo, pela qual tu nos purificas, a fim de que tenhamos uma vida limpa da sujeira do pecado e sem nenhuma mancha do mal. Nós te damos graças, porque por Jesus Cristo, que ofereceu a uma mulher samaritana e continua oferecendo a todos nós a água viva, da qual quem beber nunca mais terá sede, tu sacias a sede de todos os seres humanos. Abençoa, Pai, esta água que colocamos em tua presença. Concede a todos que fizerem uso dela tua proteção e a cura de suas enfermidades. Assim como pela passagem dos hebreus pelas águas do Mar Vermelho, tu os libertaste da escravidão do Egito, a todos que usarem desta água, livra-os de todos os males. Nós te damos graças e te pedimos por Jesus Cristo, Senhor nosso. Amém. Façamos agora a nossa consagração ao bom pastor. Ó bom pastor, nós te consagramos toda a nossa vida. A ti confiamos nossas famílias e nossos amigos. Tudo que temos e tudo que somos entregamos a ti. Tu és a fonte da vida. De ti procedem a cura e a libertação de todos os males. Tu és nossa luz e salvação. Queremos ser tuas ovelhas e pertencermos para sempre ao teu rebanho, pois junto de ti encontramos acolhida, paz e segurança. De todos os temores, tu sempre nos livras. Em ti pomos toda a nossa esperança, pois quem em ti espera jamais será decepcionado. Bom e eterno pastor, seguindo a ti com fidelidade, sabemos que após nossa peregrinação neste mundo, seremos recebidos por ti no céu. Lá, conforme tua promessa, viveremos para sempre contigo e teremos a felicidade eterna. Amém. Rezemos juntos a oração que o Senhor nos ensinou, através da qual nós chamamos a Deus de Pai e nos comprometemos a viver como irmãos e irmãs. Pai nosso que estais nos céus, santificado seja o vosso nome. Venha a nós o vosso reino. Seja feita a vossa vontade, assim na terra como no céu. O pão nosso de cada dia nos dai hoje. Perdoai-nos as nossas ofensas, assim como nós perdoamos a quem nos tem ofendido. E não nos deixeis cair em tentação, mas livrai-nos do mal. Amém. Recebamos agora a bênção do bom pastor. Que o bom pastor nos olhe com amor, traga luz aos nossos olhos e serenidade para o nosso coração. Amém. Que o bom pastor nos abrace agora com ternura, de modo que sintamos o afeto do seu divino coração. Amém. Que o bom pastor seja nosso guia, nos faça conhecer sua estrada, nos conduza e conduza nossas famílias pelos caminhos da paz e da felicidade. Amém. Ao bom pastor, a honra, a glória e o louvor para sempre. Amém. Que a bênção de Deus, Todo-Poderoso e Rico em Misericórdia, Pai, Filho e Espírito Santo, desça sobre todos nós e permaneça para sempre. Amém. Fiquem com Deus.
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2: É emoção que não cabe no coração. Ô, Tieta, dá uma carimbada na costela aí do meu amigo Maurinho lá de Penha do Cassiano. Vai, Tieta. Bicharia, dá o pulo do gato nas costas do nosso grande amigo Roberto Gino aí. Aê, beleza pura, bom demais, hein? Bom demais ter você por aqui nessa manhã de quinta-feira, véspera de sexta. Hoje é quinta-feira, dia 24 de setembro de 2026. E amanhã já é sexta-feira, hein? Sexta-feira chegou rapidamente. Tão rapidamente que a gente nem sentiu, né? Pois é, ué. Sexta-feira, já chegou, tá chegando. Ai, ai, ai, mamãe, papai. 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Oi! Bom, 6:02, daqui a pouquinho tem charada do Lobo, né? Vamos ver se alguém acerta a charada hoje. Ó, o Roberto Higin escreveu mais alguma coisa aqui, ó. Vai, deita. Valeu, Roberto. Um abraço, Roberto e Gino. Mal acabado.

0: aí.
1: Eu te amo. Será que você gosta mais de mim ou dele?
0: Você decide o que você fala, né? Pois é. Hora certa, agora 6:18. Gente, daqui a pouquinho tem charada, viu? Quem quiser ligar aí, já aguardar na linha, fica à vontade aí. 3271-1977. Valendo uma colcha de metal assim lá do varejão, né? Do Empório dos Tecidos.

0: 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Beleza. E agora tá na hora de quê, produção?
1: Fala pra nós.
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0: 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Agora, tá na hora da charada do Lobo. A charada é a mesma, né? Por que que o Incrível Hulk não pode ter cachorro em casa? É, liga aí, gente. Mas pra ligar, dá uma resposta assim, né? Tipo assim, né? Pensa direitinho aí na resposta, elabora bonitinho, né? Não é o que vem na cabeça, não. Tem hora que tem cada resposta aqui, menino. Meu Deus do céu. Vamos lá, 3271-1977. É uma coxa de casal metal AC pra você, hein?
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0: Vamos lá então, hora da charada do lobo no oferecimento aí da nossa querida loja de tecidos, da Empório dos Tecidos. 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É, vamos lá então, vamos ver quem tá na linha pra falar com a gente.
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0: Ô, beleza, alô, bom dia.
8: Bom dia, Lu.
0: Bom dia, quem fala é?
8: Jorge da Vila dos Montes.
0: Jorge da Vila dos Montes, tudo bem?
8: Tudo bem, e você?
0: Só alegoria, só alegoria.
8: Isso é bom demais.
0: Beleza, hein? E aí, vai responder a charada?
8: Vou tentar, né, Lu?
0: Ele falou que vai tentar. Tempo pra ele, produção. E aí, qual que é a resposta?
8: Ele não pode ter cachorro em casa, porque ele não tem casa.
0: Ele não tem casa?
8: Ele não tem casa.
0: O Hulk tem casa, não?
8: Ah,
0: ele,
8: não.
0: Ele mora onde, então? É. Tem casa, é, né? Não tem casa que você fala, né? Ai, ai, ai. Vai sair de casa aí agora. Aí, ó. Joga a copinha dele. Agora, repete comigo.
6: O lobo é um perigo.
8: Lobo é um perigo.
9: Mãe, socorro, é o lobo.
7: Mamãe, socorro, é o lobo.
0: É, né, mamãe que você fala, né? Falou, bom dia.
8: Bom dia.
0: Vamos lá, gente, 3271-1977. Alô, abraço aí pro Ailton das Cadeiras. Valeu, Ailton, Ailton, né? Vamos lá, valendo aqui uma linda colcha de metal AC com porta-travesseiros, né, da nossa querida Empório dos Tecidos, hein? 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Liga aí pra você participar da charada do lobo. Hoje, se for a primeira vez, você falou, mas é a primeira vez. Eu gosto de gritar assim, primeira vez! Tá bom? Então fica à vontade, então. Liga aí, então. Liga aí. Liga aí. Liga pra mim, não liga pra ele. Pra ele. Chore por ele. Ai, ai, ai. Alô, bom dia.
10: Alô, bom dia.
0: Bom dia, quem fala?
10: Meu nome é Marlon.
0: Ô, meu amigo Marlon, tudo bem?
10: Tudo bem, meu bom, é minha primeira vez.
0: É isso aí, ó. Quando for a primeira vez, falou, bom, é a primeira vez. Aí tem uma, tem uma acabada aqui. Já posso pôr mais de 1 milhão de vezes, fala que é a primeira vez. Ô, Jesus. Vamos lá, tempo pra ele. Ele fala de onde?
10: Eu falo aqui do bairro Cidade Jardim.
0: Bairro Cidade Jardim, então. Vamos lá, tempo pra ele.
10: Ô,
0: Foi Cidade Jardim, tua irmã que mora aí.
10: Boa.
0: É, Cidade Jardim. Vamos lá, e aí, qual que é a resposta?
10: A resposta é porque quando o incrível Hulk fica bravo, ele solta a feira.
0: Ele solta a feira?
10: É.
0: É mesmo?
10: Uhum.
0: Quando fica bravo, ele solta a feira.
10: Isso.
0: Não é mesmo, velho? Aí, ó. Aqui também, né, nós costumamos soltar as feras também. Aí, ó. Feroz aí, ó, feroz aí. Aí, valeu. Agora repete comigo.
6: O lobo é um perigo.
10: O lobo é um perigo.
0: Aê, só.
9: Ai, socorro, é o lobo.
10: Ai, socorro, é o lobo.
0: Ai, valeu, bom dia pra você.
10: Falou, Lobo, bom dia.
0: Okay, valeu, valeu. Bom, vamos pra linha 2 aí, produção. Vamos ver se dá certo a linha 2 aí. Cadê? Alô, bom dia. Alô? Alô, Sebastião?
4: Oi.
0: Opa, bom dia, tudo bem?
4: É eu mesmo.
0: É mesmo?
4: É eu mesmo.
0: É ele mesmo.
4: Tô aqui
0: com o Razinho. Tá tirando leitinho da minha base?
4: É isso mesmo.
0: É isso mesmo, tá bom. Então. Vai responder a charada?
4: É, manda lá que eu vou tentar acertar.
0: Vamos lá, então, tempo pra ele que vai tentar. E aí, qual que é a resposta?
4: É porque ele é muito forte, cão e gato não dá certo.
0: Mas o que tem a ver cão e gato? ele não é gato?
4: Não
0: é, vai mesmo em dobro ainda. Nada a ver com cão e gato com o incrível Hulk e eu, hein?
4: Mas devagar.
0: Ah, é? Tá bom. Devagar que você fala, né? Aqui não tem Martim da Vila. Agora, repete comigo então.
6: O lobo é um perigo.
4: É um
9: perigo. Ai, socorro, é o lobo.
4: Socorro, é o lobo.
0: O Fredago Negro fica pra que lado, hein?
4: Ele fica aqui mesmo.
0: É aí mesmo, não sei, mas onde que é aí mesmo? Hein? Valeu, bom dia, Brasil. Onde é que fica o Fredago Negro, hein? Alguém sabe? Atenção, atenção, universitários, onde é que fica... Né, o Frei Lago Negro, onde é que fica? Alguém sabe me dizer? Ô, Tião Paiva, bom dia, lá de São Vitor, tá ligado com a gente aí? Um grande abraço, muito obrigado. Acabou o tempo, hein, produção? Acabou o tempo, né? Acabou o tempo. Charada volta amanhã é sexta-feira. Nossa, essa tem quase 2 semanas, hein? 2 semanas quase. 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Você vai ver, senhor. Você vai falar bem que o lobo falou, tá vendo? Vai falar, não, não sou eu que tô falando, é o povo que tá dizendo.
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0: E já tá tudo preparado aí pra grande cavalgada de Matias Lobato. É a maior do leste de Minas, hein? Pois é, pra você que tá ligado com a gente aí, tá sempre acompanhando a gente, tá? Pra você que gosta de cavalgada e põe na sua agenda, atenção aí, as comitivas da região aí, né? Que estão sempre, né, acompanhando aí a gente, né? Acompanhando o Lobão da Madrugada, pois é. E a quinta cavalgada... Pois é, pra você que tá ligado com a gente aí, tá sempre acompanhando a gente, tá? Pra você que gosta de cavalgada e põe na sua agenda, atenção aí, as comitivas da região aí, né? Que estão sempre, né, acompanhando aí a gente.

Vai ter nós, a caravana do Lobão da Madrugada. Gente, esse ano tem novidade, viu? Esse ano eu consegui uma agenda com Mário e Marcos, tá? Mário, Marcos e banda, olha que tem luxo que vai ficar, hein? Pois é, menino, Mário, Marcos e banda, viu? Pois é, nossa senhora, vai ficar top demais esse ano, hein? Tá bom? E vai fechar a noite aí com o Augusto César, né? Fechando a noite aí. Agradecer, né, a todos vocês, tá? Obrigado aí a todos que me acompanham nos eventos da região, tá bom? Puxando a cavalgada aí no trio tropical junto comigo aí, o locutor Arnobil Rodrigues, tocando berrante Wilson Dias. E também tô levando aí ao Wilson Reis na caravana, também o Luan Dias e o Marcos e Mário, tá, gente? É, lembrando aí que a parte da manhã, né? Vai ter o café da manhã para Cavaleiros de Amazonas e todo mundo, né? E depois a gente sai para o percurso da cavalgada e na volta tem almoço com muito churrasco, né? Para os Cavaleiros de Amazonas. E ainda o sorteio de uma moto zero e mais 10 novilhas, gente, para o cavaleiro, né? Só uma regra aqui para que todos entendam. Tem que estar no percurso da cavalgada, viu? Para, né, pegar a pulseirinha, né? Que vai distribuir uma pulseira para quem estiver no percurso. Tá bom? Aí que na chegada, no palco principal, vai acontecer o sorteio. Vamos ver quem vai a cavalo e vai voltar montado numa moto zero quilômetro, hein? Pois é, tudo isso e muito mais é domingão agora, tá? Tá, beleza pura? É, e lembrando também, né? Quero agradecer os parceiros aí, ó, que estão, né, dando brinde. A Mobiliadora Brasil também deu brinde aí pra gente fazer aquelas brincadeiras. Soria Modas deu 3-4 pares de botas, viu, gente? Então a mulherada que tá indo aí pra dançar forró, então a gente, o Brechinha faz parte também, né? Da nossa caravana. O Brechinha sobe no palco e a gente chama 3 meninas pra dançar com ele. Então aqui dançar melhor ganha uma linda bota daquela que é aquela Mississippi, né? E over, que vai até pra riba do joelho, tá bom? E depois não fazia um só com um casal, entendeu? Um casal. O casal que dançar melhor vai ganhar. A mulher vai ganhar uma bota e o rapaz vai ganhar uma bota e uma bota também, entendeu? Então daí tá tudo preparado já, tá? Tudo preparado aí pra grande festa. E também tem brindes da Socan também, né? É, preparado para domingão agora, tá? Domingo nós temos um encontro marcado, então, com todos vocês aí de Matias Novato. Dona Erli já tá esperando, né, Dona Erli? Um abraço aí, viu, Dona Erli? Dona Erli já tá esperando aí a gente para aquele café. Sempre serve o café pra gente, né? Fazem pra mim e a minha equipe. E o almoço é lá na casa do Sargento Wilson, né? Também um franguinho na panela, todo ano também. Ele faz esse franguinho pra nós lá, viu? Um abraço para todos vocês aí. Então já tá tudo pronto e domingão, se Deus quiser, a gente tá brotando aí para mais um ano de festa, viu? Realização Prefeitura Municipal de Matias Novato, apoio de Câmara de Vereadores e Polícia Militar.

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12: O beleza! Hora certa pra você, ligado? Agora são 6h42. É um prazer muito grande estar com você nessa manhã que promete. Manhã de hoje é. Hoje é quinta-feira, véspera de sexta, né? Bom dia, bom dia, bom dia. O Maurinho de Pedro Cassiano já me falou para onde é que fica o Frei Lago Negro, que fica perto de Colunas e São José do Jacuri, não falou nada. Eu não sei onde que é. Bom, tipo assim, pra quem conhece, né? Eu não sei pra onde é que é, não. Nunca fui, não. Né? São José do Jacuri e Colunas, né? Coluna que eu conheço é só as lá de casa, que não deixa a casa cair. Bom, são 6h43. Pessoal da Construção Civil, bom dia. Alô, Luciano. Um abraço, meu amigo Luciano, da Construção Civil. Ele e também o outro mal acabado, ó, o baiano. Baiano mesmo, não que mal acabado, né? Que é baiano mesmo. É que trabalhava com ele, né? Sempre escuta a gente aí. Um abraço pra vocês. Obrigado, viu? A turma da Construção Civil, muito obrigado pela audiência, tá bom? É muita gente ouvindo a gente. Beleza!

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0: Lucy Matias, 24 horas de amor. Ô, oh, maravilha!
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3: Ô, beleza! Loira do carro branco, essa mesmo, aí. Ô, maravilha, doutora Shelly Mafra. Ô, gente, olha, já tá seguindo a gente lá no Instagram? Arroba Rádio Mundo Melhor 97, já tá seguindo lá, tá? Ô, que beleza, então, aí. Tá seguindo, então, arroba Rádio Mundo Melhor 97, show de bola. E o Lobão da Madrugada, tá seguindo também? Segue o Balacabado lá, arroba Lobão da Madrugada Oficial, segue lá. Ô, gente, uma coisa que eu te peço, deixa lá o seu comentário, a sua curtida, compartilha também, viu? Deixa lá seu comentário lá, que isso é muito bom. Comentário e a curtida também, né? Show de bola. Vai lá no Malacabado. Ô, Lobão da Madrugada Oficial. Au, au. Esse Instagram meu, ele é novo, tá, gente? Eu vim ter esse Instagram há pouco tempo. Isso é porque a mãe deixou, né? Muito insistente. Falei, mãe, agora pode, mãe? Só quando você fazer 50 anos, meu filho. Aí depois que eu fiz 50 anos, liberou. É, ué, tá vendo? Tem que fazer assim com seu filho também, viu? Depois que fizer 50, aí você libera o Instagram pra ele. Pois é, mas é muito bom. Tem muita coisa legal no Instagram lá, né? Pra você curtir lá, pra você compartilhar, tá bom? Entra lá, dá essa moral pro Malacabado aqui, arroba Lobão da Madrugada Oficial. Espalha pra todo mundo aí. E também Rádio Mundo Melhor 97. Nós também tem rede social. Eu só tenho WhatsApp e Instagram também, só, e mais nada. Pois é, mas é isso aí, tá bom demais, tá bom demais. É o que eu sempre digo, a inteligência pode ser artificial, mas a sabedoria não, né?

Evaldo Alves, homem que faz rapadura lá em Itarubirim. Eu encontrei com ele lá no Capim da Bideus, né? Um abraço, você viu, Evaldo Alves? Um abraço, bom dia pra você. Também o Alexandre Coura, irmão do Serginho, tá na água. Inclusive, né, mês que vem agora, tem, né, o grande concurso, não, como é que é? Prova dos Três Tambores, né, tá na água. Ô, minha, tá na aguinha, tá bruta, viu, menina? Ela tá na aguinha, tá ganhando todas por aí afora, viu? Um abraço, viu, meu amigo Serginho do Tanágua. Bom, fazer uma pausa agora, tá chegando aí o horário eleitoral gratuito e eu volto logo em seguida.

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1: O João de Deus chegou aqui com o aprendi e aí no que você mandou pra dona Roba. Obrigado, viu? Obrigado, então tem papai do jeito que o Globo gosta. Uber, né?

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2: 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Beleza.
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5: Oh, beleza, agora 7:40, 7:40, tô na alegria da nada, vai ter franguinho na toca do lobo, menino. Beleza, menino, hein? Alô, meu amigo João de Deus, um abraço pra você. João de Deus é lá de Capitão Andrade, né? Ele passou aqui na rádio agora, deixou 4 do amarelinho, rapaz, daquele que faz cocoricó mesmo, hein? Esse é de verdade mesmo, hein? 4, menino, menino, nossa senhora, viu? Aí o lobo gosta, minha sogra gosta também. Vai fazer autópsia, né, no franguinho. Não vou falar domingo agora que eu vou comer o franguinho, não. Porque domingo agora nós vamos comer um franguinho na panela, mas aí Matias Lobato, lá na casa do Sargento Wilson, né? A gente vai estar na festa lá, entendeu? Geralmente a gente, ele oferece um almoço aí pra gente, né? Pra mim, pra equipe, tá? Então todo ano é, como já virou tradição, tá bom? Mas no próximo domingo tem franguinho na panela, na toca do lobo. Beleza! Aí o lobo gosta. E não é só, ele mandou, não foi só o franguinho, não, foi o kit lobão, né? Até o quiabinho veio junto também, ué. Aí o lobo gosta, aí eu fico feliz demais. Ai, mamãe. Ai, papai. 7:41, maravilha.

0: Ninguém na panela é bom demais, né, menino? Fala nisso, cadê aquela mensagem que o menino mudou, mandou aqui pra nós aqui? Um abraço aí pra vocês, viu?
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0: Cadê? Pô, põe o áudio dele.
2: Bom dia, Lobão. Aqui é o Silvano de Frei Lago Negro. Sempre ligadinho com vocês aí na 97. Com você e Luciano Venardi. Chuvinha caindo, graças a Deus.
0: Uhum.
2: Tomamos um cafezinho quentinho, comemos aquele queijinho.
0: Oh, yeah.
2: Agora eu vou tratar dos cantantes, hein?
0: Oh, yeah.
2: Caniludo, é. Marelinho, do jeito que você gosta, hein?
0: Beleza.
2: Aquele abraço. Toca um modão pra nós aí, ó. Tudo de bom. Um abraço pra todos os ouvintes aí da 97 FM.
0: Aê, pai, ó. Chegou quatro aqui, bobo. É, ué. Você vai tratar aí. Já chegou quatro aqui daquele jeito. Do jeito que o lobo gosta, viu? Nossa senhora. Ai, mamãe. O quê?
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0: Rádio Notícias, primeira edição com meu amigo Sávio Scaravelli. Sávio, bom dia.
11: Muito bom dia pra você, meu amigo Lobão da Madrugada. Tudo beleza?
0: Graças a Deus, bom demais.
11: Lobão da Madrugada, hoje é quinta-feira, dia 24 de setembro de 2026. Hoje o dólar tá custando R$5,16 e o euro tá cotado a 5,88, ambas as moedas hoje em alta no mercado financeiro. E a gente, sem perda de tempo, começa com a previsão do tempo.
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11: A quinta-feira vai ser de sol com algumas nuvens e tem previsão de chuva para nossa região hoje, hein, Lobão da Madrugada?
0: É.
11: Segundo o Climatempo, em São José da Safira, a mínima prevista para hoje é de 21 e a máxima é de 26 graus. A cidade de Manhuaçu deve registrar mínima de 16 e máxima de 24 graus. Aqui em Governador Valadares, a mínima prevista é de 22 e a máxima é de 27 graus. Para cidades da nossa previsão, é previsão de até 10 milímetros de chuva para o dia de hoje.
0: Bom, a gente começa essa edição falando sobre a tarifa social de água, né? Que concede 50% de desconto para famílias de baixa renda em Valadares.
11: Famílias de baixa renda em Governador Valadares podem obter até 50% de desconto nas faturas de água e esgoto por meio do programa Tarifa Social, mantido pela concessionária Águas de Valadares. A medida é respaldada por uma lei federal e por uma resolução da agência reguladora Ares MG. O objetivo do incentivo é aliviar o orçamento doméstico de moradores em situação de vulnerabilidade social que preenchem os requisitos regulamentares. Para solicitar o abatimento na conta de água, o morador e a família precisam atender aos seguintes critérios operacionais: estar cadastrado no Cade Único ou apresentar documento oficial de vulnerabilidade validado pelo CRAS ou pelo Conselho Municipal de Assistência Social, ter renda mensal por pessoa da família que não ultrapasse meio salário mínimo, cerca de R$ 759,00, Globo. Também valores recebidos por meio de programas de transferência de renda, como Bolsa Família e BPC, não entram no cálculo da renda familiar. O benefício é aplicado a um único imóvel por família e o titular da fatura deve ser o mesmo responsável cadastrado no Cade Único. Outros detalhes você confere em radiomundomelhor.com.br.
0: Salve, Scaramelli. O INSS promove hoje um evento sobre direitos e benefícios para pessoas com deficiência em Governador Valadares.
11: Isso mesmo. Esse evento está marcado para 13h30 e é destinado aos familiares dos assistidos pela APAE de Valadares. O encontro tem como objetivo principal prestar informações detalhadas sobre os direitos previdenciários e assistenciais, facilitando o acesso da população aos serviços públicos. Durante a programação, especialistas do INSS apresentarão orientações a respeito do BPC, do auxílio inclusão, da aposentadoria da pessoa com deficiência e também sobre inserção no mercado de trabalho.
0: E vamos agora falar de polícia, né? Olha, a perseguição policial termina com 5 motociclistas detidos em Valadares.
11: Uma perseguição policial terminou com 5 motociclistas detidos em Valadares. A Polícia Militar recebeu denúncias de que um grupo de motociclistas, Lobo, realizava a manobra do grau. Aquela manobra que o pessoal empina a moto e vai trafegando pela via pública sobre apenas uma roda. Inclusive, realiza manobras arriscadas e geralmente pilota em alta velocidade pelas ruas da cidade. A polícia conseguiu localizar os suspeitos na região do bairro Altinópolis. O grupo fugiu da PM, foi perseguido e as motos, segundo a polícia, estavam sem placas de identificação. Um dos suspeitos, Lobão, da madrugada, chegou a colidir contra uma viatura e o outro bateu contra a porta de vidro de um estabelecimento comercial. As motocicletas foram apreendidas e encaminhadas para um pátio credenciado. Os suspeitos, entre eles um adolescente, foram encaminhados para a delegacia da Polícia Civil.
0: Vamos falar de esporte agora?
11: Vamos falar do esporte.
0: Olha, vamos falar de esporte aqui, a gente começa falando aí do Galo, né? Olha, 6 jogadores do Atlético seguem recuperação, né? Na cidade do Galo durante a data FIFA, né?
11: Com a paralisação da Série A do Brasileirão pela super data FIFA, o elenco do Atlético ganhou alguns dias de folga. 6 atletas, porém, seguem em recuperação na cidade do Galo. Desde segunda-feira, os atletas que estão sob cuidados do departamento médico do clube estão seguindo a programação estabelecida pelo Atlético. O zagueiro Juan Tressoldi sofreu uma lesão no músculo posterior da coxa esquerda no jogo de volta contra o Cruzeiro pela Copa do Brasil e não atua desde então. O atacante Reinier sofreu uma lesão de grau 1 no músculo da coxa direita na vitória por 4-2 sobre o Santos pela Sul-Americana. Camisa 19 foi desfalque no empate com a Chapecoense no último sábado. Departamento médico do Atlético ainda conta com o atacante Thiago Borbas, com uma lesão no músculo posterior da coxa direita, o goleiro Everson, com uma fratura no pé esquerdo, e os meias Vitor Hugo, com lesão no pubis, e Gustavo Scarpa, com dores na posterior da coxa direita.
0: E para resumir aqui, para fechar, né, atacante do Cruzeiro encanta técnico em treino e pode ganhar titularidade no Equador.
11: Isso mesmo, convocado para defender a seleção equatoriana durante a data FIFA, o Kenny Arroyo do Cruzeiro tem causado boa impressão ao técnico Marcelo Gallardo nos treinamentos. E de acordo com a imprensa equatoriana, o atacante pode inclusive ser titular no jogo contra a Coreia do Sul, que será disputado hoje.
0: Ok, meu amigo Salve Escarabelli.
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0: Valeu.
11: Bom dia.
0: Bom dia. 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
0: Olha, eu amo esse poema aqui, né? Pra você que tá aí na sua casa agora, quer deixar sua casa mais animada? Faz, né, da sua casa, né, uma festa. Ouve música, né? Canta, dança, faz, né, da tua casa aí um templo, né? Reza, ora, medita. Né, pede, agradece. Então faz da sua casa uma escola também. Lê, né, escreve, desenha, pinta, estuda, aprende, ensina, né? E outras coisas mais. Faz da tua casa uma loja. Limpa, né, arruma, organiza, decora, muda de lugar, separa para doar, né? Olha, faz da tua casa um restaurante. Cozinha, prova, cria, né, cultiva, planta e enfim, faz da tua casa, né, um local criativo de amor, tá? Pense nisso e tenha um ótimo dia.
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0: acredito em ti. Pô, essa música é a música do Rick Renner?
1: Não, meu amigo Luciano Verdade. Fala, papai. Bom dia. Eu gosto dessa música aí, Lobo. Acredito em ti. Eu acredito em Deus. É, por acreditar em Deus e pela fé que eu tenho, eu digo, Lobo, para mim, para você, por todos nós que precisamos, que necessitamos, dias melhores
0: virão.
1: Concorda?
0: Sim, sim, sim.
1: Dias melhores virão.
0: Com certeza, né? Tem que ter fé, né, cara?
1: Com certeza, né? Com certeza.
0: Tem que ter fé.
1: Mas tá tudo bem?
0: Graças a Deus.
1: Você tá virando pra um lado, pro outro, tá procurando o quê? Tá procurando a fé? A fé nós temos, Lô. Só pra descontrair um pouquinho, tá, gente? Só pra descontrair.
0: Aí, já que estamos tocando aqui a música do Rick Renner,
1: é o seguinte. Vai lá que depois eu vou descontar uma coisa que você fez aí. Você acabou comigo, viu? Surgiu um efeito lá fora, viu?
0: Né? Aí, eu penso assim, o artista é do povo, não é?
1: É, do povo.
0: E quando o cara morre, né? Tipo assim, todo mundo quer estar ali dando aquele último adeus.
1: Isso.
0: Né? Não, passar. Igual fazem aquela. Qual foi na época do
1: Leandro?
0: Leandro,
1: né? Eu ia falar com você aqui agora. Leandro. Ficou na história.
0: O Ayrton.
1: Ayrton Senna do Brasil.
0: Todo mundo passava, né?
1: Certo.
0: E vários outros.
1: Tem que ter um momento privado com a família, sim. Concordo, com os amigos. Mas agora, teve. Libera, gente.
0: Você viu aí, né? Você tá sabendo,
1: eu
0: né?
1: Vi.
0: Então, por decisão da família, o velório do cantor sertanejo Rick, né? Que morreu na última segunda-feira, dia 21, né? Após o helicóptero, todo mundo já sabe da história. Então, tipo assim, não será aberto ao público, hein?
1: E outra coisa, muita gente ficou chateado aí, né? Muitas pessoas ficaram chateados com o que eu vou te contar aqui. O Rick, tinha a página Rick Renner e tinha a página Rick Solo. Rick Solo tava com 900 mil seguidores.
0: Uhum.
1: 900 mil seguidores.
0: Sim, sim.
1: Após a tragédia, Lu, subiu para mais de 2 milhões de seguidores.
0: Pois é, vai seguir o Rick.
1: Ué? Depois que aconteceu a tragédia aí.
0: Mas ele não vai poder responder ninguém mais, né?
1: Tinha 900 mil seguidores, nem 1 milhão.
0: Pois é.
1: A página Rick Renner já tinha, né? Porque o Rick Solo é separado,
0: isso,
1: né? E tal.
0: Independente,
1: independente. Rapaz, o que ser humano é, né, cara?
0: Pois
1: às vezes.
0: É.
1: Gente, se você gosta do Lobo, se você gosta do Vernades, nós temos defeitos? Temos.
0: E demais.
1: Todos nós temos, né? E demais. É, vamos ficar caladinho aí. Mas aí, se tiver de fazer alguma coisa, né? Falar alguma coisa, gente, convida nós pra tomar um cafezinho, né? Pra comer um queijinho.
0: Você falou uma coisa aí, igual como diz aquela música do Zezé de Camargo e Luciano, Flores em Vida, né?
1: Flores em Vida.
0: Então,
1: aquela música é perfeita.
0: Você
1: perfeita.
0: Vai mandar flor pra alguém? Porque vai mandar só depois que a pessoa morre, vai mandar coroa de flores.
1: Não, é um tal de falar assim, você convidar o fulano, fulano, vamos lá em casa, mas vai ter reunião. Vamos tomar um cafezinho? Não, vai ter que viajar, tô presente. Aí no dia que você bate as cacholas, os caras vão lá te rodear.
0: Vai lá,
1: levar flores.
0: Ele era uma boa pessoa, viu? Nossa, era um amigão. Nunca ligou pra
1: nunca
0: ele.
1: Nunca ligou. Você não tá quer bem? Saber se você tá bem, porque você perde sono.
0: Aí,
1: se,
0: não.
1: Né, acha que a gente é perfeito, não. Né? Tô mentindo.
0: Não,
1: fala a verdade.
0: Também. Às vezes a pessoa tá. Sabe, todo mundo sabe que a pessoa tá lá no leito de um hospital. Né? Você sabe que às vezes a presença ali, a visita,
1: ajuda,
0: isso é um remédio também.
1: Remédio, conforto.
0: Você sabe, é um remédio. A pessoa te vê ali e tudo mais, né? E fala, olha, ele se preocupou comigo. Né?
1: É igual a reflexão que você faz aqui, ela surge muito efeito lá fora.
0: Sim, sim.
1: Muito.
0: Sim. Entendeu?
1: Eu não vou terminar o programa sem puxar sua orelha, não. Rapaz, esse lance de você falar que eu tô fitness, o Matheus, ele faz salgado, entrega ali pro Ailton mas a Janete, meus amigos, eles quando eu passo lá pra tomar um cafezinho, cafezinho sargadinho. Aí ontem eu passei, porque eu tava meio apressado, antes atrasou. Aí passei, né? O que o Matheus virou e falou pro Ailton Majanete aqui? Você não tá salgado, Vernades, mas não, porque o Lobo falou com ele que tá fitness, viu? Ele, mas o Lobo.
0: Deu ruim pra vocês, não?
1: Deu ruim pra mim, perdi, cara. Perdi meu salgadinho, rapaz.
0: É mesmo?
1: Lobo, aí não, Lobo. Hoje eu passei, mas não saiu, não.
0: Aí você veio com fome.
1: Não saiu o salgadinho, não, Lobo.
0: É mesmo?
1: Rapaz. Um dia desse fiz um pudim lá pro Ailton, gente boa, mas a Janete gosta muito dele. Aí o Ailton passou hoje e falou pra mim: aqui, nem vou te oferecer um sargado, porque o Matheus falou que você tá fitness, o Lobo falou que você não tá comendo mais.
0: Tá comendo só alface, né?
1: Ô, Lobo. Vou falar que você. Gente, quando você quiser convidar o Lobo, ele gosta do franguinho amarelinho.
0: Inclusive tem
1: e angu de banana, viu? Não, não fica muda, não. Faz um cu de banana pra ele que gosta. Você fica falando no ar aqui que não gosta, mas é mentira.
0: Tem quatro aqui que chegou agora cedo aí. Lá de Capitão Andrade.
1: O quê?
0: João de Deus, meu quatro franguinho, é?
1: Quatro
0: franguinhos.
1: Chegou? É
0: amarelinho.
1: Quatro?
0: É, mas quando você tá fit, né, então...
1: Vai dar nenhuma perninha pra mim, não? Não, pezinho.
0: Você tá fit?
1: Não, pezinho. Pô, pezinho é fit, né, magro?
0: O pé... Vai ter tutano.
1: O pé... Tem o quê?
0: Tem tutano.
1: Eu gosto de tutu. Tutu, você gosta de tutu? Tutu
0: é bom, né?
1: Tutuzinho é bom, com linguiçinha, né?
0: Nossa senhora.
1: Nossa senhora, rapaz.
0: Você é fit, né, então?
1: Faz senão, papai.
0: Ai, ai.
1: Vamos embora. Vai lá. Amanhã eu vou trazer uma caçarola pra você, amanhã. Você quer comer uma caçarola amanhã?
0: Não, aí não. Eu não tô fit.
1: Você tá fit, você vai querer, não?
0: Não tô fit, não.
1: Ah, tá não?
0: Não, não.
1: Ah, então tá bom. Amanhã eu vou trazer pra você uma caçarola.
0: Ai, né? Tá bom, então.
1: Ô, Matheus, é mentira dele, eu tô fitness não, viu? Ah, vai o Ailton Janete. Ah, vai embora, louco, tchau.
0: Ah, e eu, hein? Ô, menino, vai. Feijoada de semana.

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1: Eita, nós, Brasil! Bom dia, bom dia, bom dia!
2: Brasil!
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1: Pega a data aí hoje, 24 de setembro de 2026, tá passando rápido, né, meu filho? Tá voando, filho.
3: Luciano Venades.
1: Mas pode me chamar de Lu, ou Lulu, estou me chamando agora até de Ciano, rapaz. Já mandaram mensagem pra mim aqui de Ciano. Então bora, que o Luciano tá no ar, o cara de Tarumirim, não sou pior e nem melhor, apenas faço diferente.

agora dando sequência na audiência que o papai deixou. Hoje eu tô, viu, trem? Ao paixão! Ao trem! Segura! Sacode! Deixa doer, meu filho! Bora começar assim o nosso rádio show de hoje. Alegria, alegria, alegria, alegria. Que Deus abençoe todos nós. Que tenhamos uma quinta-feira abençoada, iluminada, com muitas coisas boas.

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1: Bom dia, Luciano. Aqui é o Gonçalves da Pedra Corrida. Eu gostaria de ouvir uma música do Chico Rei Paraná em algum lugar do passado.

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1: Agora 8:19. Bom dia, GV.
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1: 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Hora certa, 8:22 agora, bom dia. Bom dia, Good Morning América. Bom dia, Guilherme. Aí no Vitória Mutual Market. Bom dia, Gui. Ô Gui, um abraço pra você, pro Bruno, Gisele, Heitorzinho, a Gilvaninha, todo mundo aí, o Lelei também, né? Pessoal ralando aí, ouvindo a Radicionada do Leste de Minas. Abração pra Dona Maria, tá em Santa Maria do Suaçuí. Jennifer tá subidinha. Jennifer.
8: Oi, bom dia!
1: Bom dia, bom dia, Bianca, São Luís do Maranhão, Kaline, Taquaraçu, tá curtindo a gente aí, bom dia pra você, Kaline, excelente quinta-feira, menina, Eliana tá em Tarumirim, tá no Corre do Beija-Flor, né? Abração pro Jedaia, também tá em Taru, né, Jedaia? Tá aí na audiência, Orlando tá em Coroaci, bom dia. Luísa, em Frei Inocêncio, também na audiência. Zé Marina Fazenda Rocinha. O Tonhão tá no Corvo dos Reis, né, Tonhão? Abraço pra você. A gente abraça aí a Lucilene, o Ailton, né? Meus queridos do coração aí. Ailton, Lucilene, a Penha, Dercélio, Aline. Ô, Zé Lúcio e Marina, e são subidinhos, hein? Um abraço pra vocês. Zé Lúcio e Marina são os pais do Ramon, que trabalha na padaria ali na Ilha dos Araújos. E a gente abraça. Aliás, o Ramon não trabalha na ilha, trabalha o Alisson. O Ramon tá nos Estados Unidos, né, Ramon? Abraço pra você, meu brother. Rick Renner, Casa de Caboclo. Bora mandar essa daí pra Laurides. Oi, Laurides. Bom dia, Laurides. Bom dia. Leandro e Maria Helena. Um abraço pra vocês aí. Hoje não vou mandar alô pra Érica Regina. Hoje não mando. Bom dia, minha gente.

Hora certa, 8h27 agora. Vai mandando a sua mensagem aí, tá? De preferência, não cita música, porque aí eu posso atender várias pessoas. Por quê? Se eu colocar seu áudio no ar pedindo uma música, eu vou ter que tocar sua música, né? Eu vou ter que atender um pedido, dois no máximo. Então, pede, manda um alô, tá? Grava um áudio. Meu nome é Luciano, eu quero mandar um abraço aqui pra minha família. Ah, tô aqui na obra te ouvindo, manda um modão pra nós. Aí a música deixa pra gente aqui que a gente escolhe e manda pra você, beleza? Porque fica mais fácil. Quer pedir sua música mesmo? Aí digita, fala o nome da música, mas se for mandar áudio, manda áudio sem pedir música, que a gente pode atender 10, 15 pessoas e por aí vai. Joinha? Combinado! 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

0: Tá curtindo o Bernardes aí, ouvindo o nosso Rádio Show? Bom demais, né? Bom, bom, bom. Quero você interagindo aí, manda sua mensagem pra gente. Pode mandar 99989-1977. 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
2: Fala comigo! 8h35, bora lá, gente, manda mensagem pra mim aí, vai 99989-1977, manda só o alô pra quem você quiser mandar, né? Tem alguém aniversariando? Manda também e deixa a música que a gente escolhe pra você aqui, ou se você preferir, digita, tá? Manda o áudio, mandando um alô, um abraço, aí digita e fala o nome da música, se der a gente toca no decorrer da programação, bora lá!
3: Bom dia, Luciano.
2: Bom dia.
3: Tava querendo pedir uma música aí. Gaga de Camargo, Coração Está em Pedaço. Oferecendo aqui coisa da obra aqui do Dinho aqui, em Alpercata.
2: Valeu, obrigado. Tem mais alô por aqui. Bora. Bom dia, Aguinaldo.
4: Bom dia, Luciano. Quem fala é o Aguinaldo. Sou de Governador Valadares, mas no momento estou aqui na região de Frei Inocêncio. Ô, Luciano, se for possível, toca aí pra gente, Guilherme Silva. Meu cavalo sabe. Ofereço aí pra toda a galera aí, pra quem curte, pra os operadores de máquinas aí. Valeu, obrigado.
2: Tem mais aqui, bora. Fala comigo, Silvano. Alô, Frei Lago Negro.
5: Bom dia, Luciana. Aqui é o Silvano de Frei Lago Negro. Manda um alô pra nós aí. A chuvinha tá caindo, hein?
2: Deixa cair, meu filho. Deixa cair. Bom dia, fala comigo. Ô, Gonçalves, cadê tu, meu filho?
6: Falou, Luciano Vinades.
2: É eu.
6: Manda um abraço aí pra Dona Hilda da Toca da Raposa aqui na Pedra Corrida.
2: Dona Hilda!
6: Só manda um abraço pra nós aqui.
2: Beleza.
6: É porque você não mandou um abração aí pra
2: agora,
6: nós.
2: Agora, então, abração do Lulu.
6: Da Pedra Corrida aqui, não esquece da Pedra Corrida, não.
2: Esqueço não, Gonçalves. Eita, Pedra Corrida tá no coração do Verades. Um abraço pra vocês aí de Pedra Corrida. Bom dia!
7: Bom dia, Luciano.
2: Ô, gracinha.
7: Tudo bem? Aqui é Isabela.
2: Ah,
7: um alô pra toda a minha família. E toca uma música da Ana Castela.
2: Vou tocar, pra Belinha.
7: Pra minha mamãe Érica, pra minha vovó Fátima, pro meu vovô Edmilson e pra minha avó Dona Lourdes.
2: Ah, que bom. Deus te abençoe,
7: todo
2: viu?
7: Todo dia ouço seu programa, Luciano. Oh,
2: que gracinha.
7: Verdade.
2: Deus te abençoe, Isabela.
7: Deus abençoe nosso dia.
2: Amém, amém, que assim seja. Ana Castela, canta pra ela, Bela Isabela.

0: Eita, música bonita, né? Cá pra nós, né? Aí canta. Quem é fã de Jean Giovanni entende de música boa, de qualidade. Alô, Érica, do Corre São Pedro. Ela é muito fã de Jean Giovanni. É a mamãe da Belinha, né? Mamãe da Isabela, Edmilson, Fátima, Dona Lourdes. Um abraço, minha gente. 8h45, Dani. A Dani tá ouvindo aí no Vila Isa. Bom dia, Daniela.
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0: A Dani aí do Vila Isa. Daqui a pouquinho tem uma do Zezé de Camargo Luciano pra você. Daqui a pouco.

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9: Agora, faltando 6 para as 9. Bora, com Zezete, com o Marco Luciano. Coração está em pedaços, hein? Oi, Andréia, bom dia, Andréia. Bom dia, Daniela. 7 para as 9, 6 para as 9, hein?

0: o som de Lene, Lene do forró. Eita, forrozinho boa, né, Silvano? Tá ouvindo a gente em Frei Lago Negro. Sebastião também tá na audiência. Bom dia, nossa querida, nossa bela cidade de Galileia. Bom dia, Marquinhos. Oi, Giza. Giza Carvalho em Galileia.
1: Oi, bom dia.
0: Eita, Galileia, cidade maravilhosa. Um abraço pra vocês. Ó, de Galileia, vou fazer uma ponte aérea. Vamos lá pra Sobralha, minha linda Sobralha. Um abraço pra todos os sobralienses, né? Eu me sinto sobraliense, eu que já morei em Sobralha. Um abraço muito especial a todos vocês. Muito obrigado. E deixa eu mandar um abração aí, né, pra todos aí da Escola Estadual José Severino, onde tive o prazer de estudar. Um abraço, dei minhas primeiras caminhadas aí, né? Pra gente realizar o sonho de ser radialista, todo mundo, né? Os médicos, policiais, todos passaram aí pelo aprendizado, né? Os nossos mestres, um abraço a todos os professores, sempre na audiência aí, muito obrigado pelo carinho. Fala em professores, rapaz, deixa eu mandar um alôzão aqui pra Angelina, foi minha professora em Tarumirim, a Maria Dias, tá em Coroaci, tá curtindo, né? Coroaci, um abraço pra ela aí, muito obrigado, tá sempre na audiência, tô devendo uma visita pra ela, e lá tomou um cafezinho com a minha eterna e querida professora, um abração aí pra Maria Dias, né? A todos vocês, professores aí de Sobralha, né? Foi minha professora aí, a Ana Maria Marçal, a gente deixa um abraço a todos vocês, pessoal do Córrego das Pedras, família Casaça. Alô, Rogério Casaça, meu grande amigo, um abraço pra vocês aí, obrigado, gente! Boa quinta-feira pra nós!

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1: 97 FM, agora são 9:03. Pra você, bom dia.
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1: Olá, muito bom dia para você que nos acompanha na Mundo Melhor FM, agora em Governador Valadares, 9:06. Hoje é quinta-feira, 24 de setembro de 2026. Famílias de baixa renda em Governador Valadares podem obter até 50% de desconto nas faturas de água e esgoto por meio do programa Tarifa Social, mantido pela concessionária Águas de Valadares. A medida é respaldada por uma lei federal e por uma resolução da agência reguladora Ares MG. O objetivo do incentivo é aliviar o orçamento doméstico de moradores em situação de vulnerabilidade social que preenchem os requisitos regulamentares. Para solicitar o abatimento na conta de água, o morador e a família precisam atender alguns critérios operacionais. Entre eles, estar cadastrado no Cade Único ou apresentar documento oficial de vulnerabilidade validado pelo CRAS ou pelo Conselho Municipal de Assistência Social. Outros detalhes você confere em radiomundomelhor.com.br. Uma perseguição policial terminou com 5 motociclistas detidos em Valadares. A Polícia Militar recebeu denúncias de que um grupo de motociclistas estava realizando manobras do grau, ou seja, empinando motos e realizando manobras de alta periculosidade em alta velocidade em via pública. A polícia localizou os suspeitos no bairro Altinópolis. Eles fugiram da PM e foram perseguidos. As motos estavam sem placas de identificação. Um dos suspeitos bateu contra a porta de vidro de uma loja. As motocicletas foram apreendidas e encaminhadas para um pátio credenciado. Os suspeitos, entre eles um adolescente, foram encaminhados à delegacia da Polícia Civil.
4: Previsão do tempo.
1: A quinta-feira vai ser de sol com algumas nuvens e previsão de chuva na nossa região, segundo o Climatempo. Em São José da Safira, a mínima prevista é de 21 e a máxima é de 26 graus. Em Manhuaçu, a temperatura varia entre 16 e 24 graus. Já em Valadares, mínima de 22 e máxima de 27 graus. Em Valadares, 9 horas e 8 minutos, o Rádio Notícia volta a partir das 10 da manhã. Outras notícias você confere nas nossas redes sociais, @RadioMundoMelhor97 e no site radiomundomelhor.com.br. A produção e apresentação são de Sávio Scarabelli. Bom dia!
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0: bom dia, minha gente. Obrigado pelo silêncio, Erli. Bom dia, Erli. Erli tá ouvindo a gente no Bananal Jampruca. Erli, Adilson, Joãozinho, Juliano. Também a gente manda alô aí, ó, pra dona Lourdes, né, dona Lourdes? Eita, saudades desse cafezinho gostoso. Um abraço pra vocês aí do córrego do Bananal, né? O pessoal sempre na escuta em Jampruca. Tiago, Marcinha, Cleiviane, esse povão chonado aí do Bananal Jampruca. Meu amigo Zé Roberto tá sumido, hein? Anatólio Carreiro, bom dia, Anatólio. Deixa o Paulinho ali em Portugal. Fala comigo, Marcos. Bom dia.
1: Bom dia, Luciano. Manda aí um abraço aí pra nós aqui de Portugal, Lisboa. Estamos aqui ligadão na rádio Mundo Melhor, é a melhor de Valadares.
0: É, rapaz, obrigado aí pelo carinho, Marcos. Tá em Portugal. Rick Renner, preciso te encontrar.

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Agora 9h23. Tá ligado aí? Bom dia, Domênico. Bala alojada, Gustavo Lima. Bom dia, Rayane. Rayana, né? Tá ligado com a gente em Macaé, no Rio? Tenha...

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Pablo, Marília Tavares. Eita, música emocionada, hein, Vi? Alô, Sirlene, bom dia, Sirlene. Tá na audiência, menina. Rayana, tá em Macaé, no Rio. Eu mandei alô pra Rayana e ela tá lá, tá ligada, curtindo aqui o nosso Rádio Show. Eu quero você interagindo comigo aqui no WhatsApp, hein? WhatsApp! Bora lá, 99989-1977. Oi, Keila! Tá em Jerucaldas. Bom dia, loira! Bom dia também pra Kiki, Cristiane Monteiro. Bom dia, Márcio, Mariana, Vitória.

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1: Música boa, né? É linda, maravilhosa. Eita, Zé Neto Cristiano, resumindo. Resumindo, tô com saudades de Gero Caldas. Saudades aí desse cafezinho gostoso que a Kiki faz, né? Ela não faz só café não, tá? Faz um arroz, faz o vinagrete. Você tá doido? Bom dia, Gero Caldas.
2: Oi, bom dia.
1: Ai, maravilha. Meu amigo Pacheco, tá na audiência aí. Tem uma loja ao lado da Cristiane, ao lado da Kiki aí, né? Gero Caldas tá sempre ouvindo aqui a nossa programação. Olha a hora, hein? 9:32, 9:33 agora. 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
0: Bora comigo, bom dia! Alexandra Luiza, Giga, tá em Teoflotone, né, Giga? Bom dia pra vocês em Teoflotone. Bom dia pra Andréia em Itobacuri. Bom dia, Itobacuri. Bom dia, bom dia. Deixa eu mandar um alôzão aqui pro Victor. Tá querendo ouvir uma música da Roberta Miranda. Eita, essa boa, né? Sol da minha vida, lasqueira. Antes de rodar a Roberta Miranda, fala comigo, André, meu conterrâneo de Itarumirim. Bom dia, André.
22: Ô, Luciano, fala comigo. Você tá bom? Aqui, manda um alô pra Vaz Moto, hein? Braulinho tá pedindo aqui.
0: Valeu, André. Valeu, Braulinho. Ouvindo a gente na Vaz Moto em Itarumirim. Bom dia, minha gente. Bora curtir ela, Roberta Miranda, sol da minha vida. Bom dia pra Sirlene, que é o sol da vida do André, né? Ei, casal chonadinho, né? Papai e mamãe do Ravi.

0: Eita, Roberto Miranda, sol da minha vida. Saiu aí pro André, né? É o Dedé de Tarumirim, meu brother, meu chegado, gente boa, né? É o maridão da Sirlene, é o papai do pequenininho Ravi. Oi, Lena, Lena, Lena. É a sogra do André, gente boa, viu? Fala mal de ninguém à toa. Bom dia, Deus, tô pulindo o pérola ali, falar com a Sônia. Fala comigo, Sônia. Tudo bem, Sônia?
1: Bom dia. Bom dia, Luciano.
0: Bom dia.
1: Como é que você tá? Tudo bem?
0: Tô bem.
1: É, gente, eu tô querendo experimentar desse vinagrete.
0: Ah, você faz melhor do que eu, Sônia.
1: Tô escutando isso aqui.
0: Ah.
1: Nossa, mãe.
0: Ah, ficou com água na boca, né, Sônia?
1: Seu vinagrete é melhor do que o meu, né?
0: Nada, você faz melhor do que eu, Sônia.
1: Aqui, mandou uma música aí pra mim, pro G, Tonton, pra Teté.
0: Beleza pura. Um abraço pra vocês aí, a Sônia, o G, né, o Tonton. E a Teté, é, Esther. É a neta da Sônia. Eita, família especial. 9h44. Rick Renner, ao lado de Deus. Bora curtir com a gente aí? Um abraço pra você, Regis, Andressa, o pequenininho Joaquim, aí no bairro Santa Rita. A gente abraça o pessoal da mecânica aí, na audiência aqui do nosso rádio show.

Linda, né? Linda, linda, linda, linda música. Rick Renner, ao lado de Deus. É, estamos aqui de passagem, né? É, estamos aqui de passagem. Chegamos e não sabemos quando iremos partir. Então, bora aproveitar cada segundo, cada minuto. O futuro pertence a Deus. 9:49.

Aí o som de Guilherme Benuto, participação de Panda, eu duvido. Ó, e eu duvido que você vai mandar mensagem pra mim aqui. Quem é fã do Mirosmar aí, bora pedir uma. Eu gosto muito do Mirosmar, sou fã dele, tô chonadão demais da conta. Mas o locutor não pode tocar a música que quer ouvir, então você tem que pedir, tá? Ajuda aí, vai. Bora aí, o pessoal pedindo Gini Geno, já vou tocar Gini Geno. Também uma de Leandro e Leonardo. Jorge Matheus, daqui a pouquinho vou tocar uma de Jorge Matheus. Os fãs de Mirosmar, bora participar aí. 99989-1977. Já pediu aqui, ó. Ei, maravilha, já não vou ficar sem curtir. Ai, Mirosmar. Eu volto já, 8 para as 10 aqui na Sertaneja do Leste de Minas.

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Oi, tô de volta. Daqui a pouco tem Rádio Notícia. Pega a hora pra você aí, 9:55. Ó, corre lá no WhatsApp, tô gostando, viu? Tá igual pipoca na panela, rapaz. Tá pulando aqui o WhatsApp. Eita, povo que gosta do Mirasmar, hein? O que tem de gente chonada igual o Vernades não é brincadeira, não. Daqui a pouquinho eu vou tocar duas, tá? Dobradinho 97 com o Mirasmar, já.

0: nós, é Felipe, só tem eu. Essa é uma das preferidas da loira do Santa Paula, Ariane Araújo. Hora certa, 10:03, já já, o Rádio Notícia por aqui com Sávio Scarabelli. Eu vou fugir do padrão hoje, viu? Não vai brigar comigo, não. Dá um bom dia aí, Sávio. Beleza, rapaz?
1: Muito bom dia pra você, meu amigo Luciano. Bom dia pros amigos hoje da 97.
0: Estamos com duas pessoas maravilhosas aqui. Estão conhecendo os estúdios da Rádio Mundo Melhor, 93 e 97. A Ana e também a Denise, né?
1: Exatamente. Abemos visitas ilustres aqui na 97 FM hoje, não é verdade, rapaz?
0: Verdade verdadeira.
1: Hoje nós estamos tentando convencer alguém a vir pro meio do jornalismo, né? Estamos tentando trazer alguém pro meio da comunicação. Vamos ver se a gente consegue, né, Denise?
0: Se avisa antes, ia ter alguma coisinha do Venades aqui pra saborearem, né?
1: É, rapaz, né? Olha a verdade, né? Não Luciano avisaram. Venades, além de locutor, ele é mestre cuca de primeira, entendeu? Isso faz um biscoito, isso faz uma broa, a broa...
0: Um bolo de cenoura, cobertura de chocolate, tudo comigo, pudim... É nóis,
1: queria,
0: né,
1: hein? Filho?
0: Queria?
1: Nossa, mãe do céu, queria não, eu quero, pode trazer.
0: Tá fitness não, Sávio?
1: Quê?
0: Não tá dieta?
1: Eu tô fazendo dieta da sopa, deu sopa, eu tô comendo.
0: Ai, vamos lá, a Rádio Notícia tá chegando com ele. Vamos ficar sério, tá bom? Já, já, Rádio Notícia.
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0: Em Governador Valadares, 10:04. Bom dia.
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3: Em Valadares, 10h04. Muito bom dia para você que nos acompanha na Mundo Melhor nesta quinta-feira, 24 de setembro de 2026. Começa agora mais uma edição do Rádio Notícia. O INSS realiza hoje em Governador Valadares um evento voltado para conscientização e orientação sobre a inclusão da pessoa com deficiência. A atividade terá início a 1h30 da tarde e é destinada aos familiares dos assistidos pela APAE no município. O encontro tem o objetivo principal de prestar informações detalhadas sobre os direitos previdenciários e assistenciais, facilitando o acesso da população aos serviços públicos. Durante a programação, especialistas do INSS apresentarão orientações sobre o BPC, auxílio inclusão, aposentadoria da pessoa com deficiência e inserção no mercado de trabalho. Chega ao fim hoje o prazo de convocação dos pré-selecionados na lista de espera do FIES para o segundo semestre de 2026. Os inscritos que participam desta fase precisam acompanhar ativamente a situação no portal oficial do programa, acessando com a conta gov.br. Ao ser pré-selecionado na lista de espera, o candidato tem até 3 dias úteis para preencher e complementar as informações de sua inscrição no sistema do FIES. Após a complementação dos dados online, o estudante precisa cumprir as seguintes fases obrigatórias: validação na instituição de ensino e formalização no banco. Os candidatos podem entrar em contato com o MEC pelo telefone gratuito 0800-616161. O Papa Leão XIV recebeu em audiência na manhã de hoje no Palácio Apostólico Vaticano o presidente de Portugal, Antônio José Martins Seguro. Após o encontro com o Santo Padre, o chefe de Estado português dirigiu-se à Secretaria de Estado, onde se reuniu com o secretário para as relações com os estados e organizações internacionais, arcebispo Paul Richard Gallagher. Durante os cordiais colóquios realizados na Secretaria de Estado, segundo o comunicado da Sala de Imprensa da Santa Sé, foi manifestada satisfação pelas sólidas relações entre o Vaticano e Portugal. O encontro também permitiu abordar questões de interesse comum, entre elas a conjuntura socioeconômica e a promoção do bem comum. Por fim, foram examinados temas de caráter regional e internacional, com especial atenção às repercussões dos conflitos em diferentes partes do mundo, as migrações, a importância do multilateralismo e ao respeito ao direito internacional. Também foi ressaltada a urgência de um compromisso constante em favor da paz. Em Valadares, 10h06. O Rádio Notícia volta a partir das 11 horas da manhã. 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A produção e apresentação são de Sávio Scarabelli. Bom dia e até já.
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0: aí o som de Ed Brito e Samuel, Toda Mulher. Sempre que eu ouço essa música, eu lembro lá do pagodinho do Cara Metade, né? Lembra, né? Os mais experientes, tão jovens igual o Luciano e também o Sávio. Vão lembrar aí do Cara Metade, né? É, o Sávio é mais jovem, o Sávio é bem mais jovem do que o Venades, né? Quer falar, meu filho? Vai lá, fala, você é
1: me
0: jovem.
1: Me bota nesse pacote seu aí, não, que eu sou de mais novo, tá?
0: Ah, mais novo?
1: Mais recente, tá?
0: Ah, mais recente. Então você não lembra do Cara Metade?
1: Cara Metade eu lembro só da frase.
0: Da frase. Ai, não é brinquedo, não. Ó, vou ali, você que pediu música com Zezé de Camargo e Luciano Mirosvá, vou tocar dobradinha, tô devendo, o pessoal tá me cobrando aqui. Jesus amado, hein? Ô, Eliana, já eu volto com o Mirosmar. Paulinho tá no Carapina também. Tem mais aqui. Bom dia. Toca o Mirosmar pra nós aí. Estamos na Fazenda Beira Rio. Um abraço pra vocês aí. Tá querendo uma mais apaixonada. Ai, Ana. Vou tocar já. O Adnício também tá no Trevo. Tá querendo o Zezé de Camargo Luciano. Eita! O Rulio Iglesias. Jesus! Guilherme tá no bairro Santa Rita. São muitas mensagens. Eu vou pro intervalo e volto já com a nossa dobradinha 97.
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0: aí, dobradinha 97. É, Mirosma, arrebenta o coração do Venades, meu filho. Eu volto já já. Bom dia pra você, 10:30.
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0: pena que você já namora, hein? 10:38. Oi, Daniela. Daniela no Vila Isa. Bom dia, bom dia. Bom dia, Andréia. Andréia tá aqui no centro de GV. Tá na escuta, né, menina? Um abração aí pra Keila. Keila é Cristina, a loira de Jerucaldas, e também a Cristiane Monteiro.
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0: Bora lá falarmos de esportes. Bom dia, PC, tudo bem?
2: Bom dia, Luciano, ouvintes da 97, graças a Deus, é tudo tranquilo. Chegando então aí nesta quinta, né? 24 de...
0: Não perca o tempo, tá, PC?
2: Não perde, não pode perder o tempo, né? Quinta-feira. E amanhã é dia, né? De seleção brasileira em campo.
0: É, que hora do jogo?
2: Após a Copa do Mundo, né? A nova roupagem aí do técnico Carlo Ancelotti. A bola vai rolar, hein? Cedinho, hein? Hora de Brasília, 7 da manhã.
0: Ei, estarei no ônibus.
2: Na Austrália, hein? Em Queensland, né? No Country Bank Stadium, onde então a seleção entra em campo aí contra a Austrália na data FIFA, né? Nos amistosos. Então, a amarelinha voltando às atividades e o Ancelotti, né? Tem pouco tempo aí para treinar, né? Ele convocou aí novos jogadores, né? Com essa nova proposta da seleção brasileira mais jovem, né? Então, já definiu o time, né? Vamos lá, conferir?
0: Confere, né?
2: O Hugo Souza será o goleiro titular, hein?
0: Hugo Souza.
2: Do Corinthians.
0: Corinthians.
2: É. Goleiro titular. Tem Mateuzinho, Marquinhos, Vitor Reis e Douglas Santos. Danilo Santos, que segue. Bruno Guimarães também. Rafinha. Estevão, olha o garoto Estevão, hein?
0: Olha ele aí.
2: Ao lado do Endrick e Vinícius Júnior, hein?
0: Eita.
2: Olha
0: só. Que trio, hein?
2: É, mas gostei, hein?
0: Também gostei.
2: Rafinha segue, olha só a mudança, hein? O Vinícius Júnior permanece e agora os garotos, hein? Endrick e Estevão no ataque.
0: Bons.
2: É, jovens talentos aí, promessas então, né? Do técnico Carlo Ancelotti. Então, o Brasil nesse jogo treino amistoso, né? Lá na Austrália. É, também a seleção na terça-feira vai ter mais outro amistoso aí com os australianos e depois contra a Índia, né? No dia 3 de outubro em Calcutá, fechando aí a data FIFA. Então, 7 da manhã, o Brasil em campo amanhã. Vamos destacar agora informações falando aí do nosso futebol brasileiro, porque o Eduardo Batista assumiu mesmo aí a equipe do Internacional, hein? Após então a demissão aí do Pezzolano, né? Ele que estava aí na Série B do Campeonato Brasileiro, né? Dirigindo o Criciúma, acabou então assumindo o Inter, vai até o fim da temporada para tentar salvar o Internacional aí de um rebaixamento, né? Do Campeonato Brasileiro. Então, é a missão aí do técnico a partir de agora, Eduardo Batista, assumindo o Internacional, está na 18ª posição com 28 pontos. Luciano, ontem saiu a convocação da seleção brasileira feminina, hein? O técnico Arthur Elias chamou aí 28 jogadoras para os jogos amistosos de outubro contra a Argentina, né? Dia 10 no Beira-Rio e dia 13 na Arena Pernambuco. E na lista aí das convocadas está o destaque do time feminino do Cruzeiro, hein? Na temporada. A jogadora artilheira Marília foi convocada, então, e vai defender a seleção brasileira. A Marília, né, que tem se destacado aí no time das Cabulosas, né? Artilheira, então, na temporada 2026. Tá certo?
0: Certo.
2: Falando de Brasileirão Feminino, decisão sabadão, hein? E tem clássico São Paulo e Corinthians aí no grande duelo, né? Sábado é o primeiro jogo, então, na Neoquímica Arena, né? Sabadão, às 16h30, esse primeiro duelo da grande final, né? E o jogo de volta será dia 3 de outubro, né? Na outra semana, no Morumbis. Então, o tricolor decide em casa aí por ter feito melhor campanha. Então, São Paulo e Corinthians decidindo o brasileiro feminino. Vamos falar do Galo, né? O Galo, então, aí de volta aos treinamentos, né? Na cidade do Galo. E o Barba Domingues quer aproveitar essa data FIFA aí para recuperar os jogadores, né? Parte física, parte técnica, porque o Galo vai ter uma maratona aí, né? Pela frente de jogos, hein? Decisão aí na Sul-Americana, Copa do Brasil, né? Vai jogar com o City Torque nesses jogos aí das semifinais, né? Da Copa Sul-Americana. Tem também a semifinal da Copa do Brasil contra o Grêmio, né? E os jogos aí do Campeonato Brasileiro, certo? Então, os jogadores de volta aí aos trabalhos na cidade do Galo. E por falar no Galo, né? Agora pela manhã, jogadores aí de Cruzeiro e Atlético estiveram em campo, hein? O Kenny Arroi do Cruzeiro, o Alan Franco e o Ângelo Preciado do Atlético foram escalados aí no time do Equador, que jogou e acabou perdendo aí, jogo amistoso, terminou agora há pouco. A Coreia do Sul fez 3-0 no Equador, que tem, portanto, aí jogadores de Atlético e Cruzeiro. Luciano, para fechar, falando então do Cruzeiro, né, o sócio majoritário da SAF, o Pedro Lourenço, né, o Pedrinho BH, desmentiu aí boatos sobre uma negociação do atacante Gabigol com o Santos. Né, o Pedrinho reforçou que o clube não foi procurado e que o Cruzeiro adota uma nova postura. Então, a partir de agora, não vai mais emprestar atletas pagando parte dos salários. Né? Enquanto isso, o técnico do Cruzeiro aproveita aí a pausa e o calendário, né, na data FIFA, também para recuperar jogadores. Né? Lucas Romero, o Kaique Kenji, o Vila Real, o Verde Real, estão todos no departamento médico e se recuperam. E o Cruzeiro, então, voltando aí aos treinamentos para voltar e enfrentar o São Paulo no dia 7 de outubro pelo Campeonato Brasileiro. Então, o Gabigol, né, muita especulação de que ele pode voltar, pode ser emprestado, mas agora acabou, né? O Cruzeiro não vai mais pagar parte de salários.
0: Eu não concordo, não. Você vai emprestar o jogador pro time e vai continuar pagar pagando. Oh, meu Deus, eu não concordo com essa... com essas coisas, não, viu?
2: A situação é, né, meio complicada, né? Pro clube, né? Desbancar o jogador fora, né? No outro clube.
0: Então... Você falou aí sobre amistosos, né? Tivemos aí o Japão, né, rapaz? Japão venceu o Uruguai.
2: Uruguai venceu o Uruguai.
0: Japão venceu o Uruguai.
2: Hoje, agora, pela manhã, né?
0: 3-1.
2: 3-1,
0: isso mesmo. Então, pelo menos amistosos aí, os times sul-americanos estão decepcionando, hein?
2: Com certeza.
0: São duas seleções da Ásia, né?
2: Isso, duas seleções da Ásia. Então, na data FIFA, né, as grandes seleções aí, né, jogando amistosamente, você tocou num ponto aqui, porque... os clubes da Europa vão disputar a Liga das Nações, hein? Hoje então começa. À tarde nós já teremos Noruega e Dinamarca, Países Baixos e Alemanha.
0: Holanda e Alemanha?
2: Holanda e Alemanha, né? Países Baixos. Portugal e País de Gales, Sérvia e Grécia, né? Vão jogar hoje. Tem também a Liga das Nações, a UEFA, né? Áustria, Israel, Kosovo e Irlanda. Então, os jogos programados nessa quinta-feira, né?
0: Não é brinquedo, não.
2: É isso aí. Luciano.
0: Oi.
2: Tem música bacana aí, rapaz? Eu queria ouvir uma música aí.
0: De quem?
2: De quem?
0: Ah.
2: Chico Rei Paraná?
0: Chico Rei Paraná?
2: Tem aí.
0: Espera, deixa eu...
2: Vai no baú aí. Espera. Abre o baú.
0: Chico Rei Paraná, pronto.
2: Isso.
0: Achei. Vamos ver se você vai saber que música é essa.
2: Ah. Amor Rebelde?
0: Entende, PC?
2: Um pouquinho.
0: Esse coração, hein, PC? Tá forte?
2: Tá bom, tá forte.
0: Um abraço, fala em coração forte, um abraço pra sua digníssima mãe, viu? Dona Lourdes.
2: Isso aí, Dona Lourdes. Tudo de bom, hein?
0: Fala agora, PC.
2: 10h46, bom dia.

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0: Alemão do Forró, Alemãozinho, hein? Hugo e Guilherme, dia da saudade. Bom, de volta já já, tá bom? Rádio Show, até 11:30, estamos no ar.
1: Tamo junto, um beijo. Mano.

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1: 11 horas e 1 minuto, bom dia.
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1: Em Valadares, 11:07. Muito bom dia para você que nos acompanha na Mundo Melhor FM nesta quinta-feira, 24 de setembro de 2026. Termina hoje a segunda semana acadêmica de teologia do Instituto de Teologia Dom Hermínio Malzone Hugo, com o tema Diocese de Governador Valadares, 70 anos de fé e história. Um só corpo, muitos membros, um só caminho. A semana propõe um espaço de formação, reflexão e diálogo sobre a história, a teologia, a liturgia e a ação pastoral da igreja local. Por meio de palestras, oficinas e mesas redondas, o evento tem buscado aprofundar a memória e a identidade da Diocese de Valadares, valorizando sua trajetória de fé e sua presença transformadora na sociedade. Na noite de hoje, a partir das 7 horas, será realizada uma mesa redonda com o tema A Dimensão Sociotransformadora da Igreja Local, Educação Católica, Assistência e Comunicação. Participam do debate Jean de Moraes Araújo, o padre Romério da Silva de Souza e a professora Eunice de Vasconcelos Saldanha. O Tribunal Superior Eleitoral lançou um sistema virtual baseado em inteligência artificial para facilitar o acesso dos eleitores a informações sobre as eleições de 2026. A ferramenta, chamada ChatVote, já está disponível no portal do TSE e no aplicativo e-Título. O eleitor pode fazer perguntas em linguagem natural sem precisar navegar por diversos menus. O assistente responde a dúvidas sobre o dia e o horário da votação, local de votação, justificativa de ausência, orientações para mesários e outras regras do processo eleitoral. Segundo o TSE, esta é a primeira vez que o tribunal desenvolve uma ferramenta própria desse tipo. O ChatVote funciona 24 horas por dia, 7 dias por semana. A Justiça Eleitoral alerta, no entanto, que a ferramenta utiliza inteligência artificial e orienta o eleitor a consultar os canais oficiais do TSE em caso de dúvida. O primeiro turno das eleições vai ser no dia 4 de outubro. A obesidade mais do que triplicou entre os adultos brasileiros nos últimos 30 anos, é o que aponta um estudo publicado neste mês na revista científica Lancet, como parte da série Carga Global de Doenças. Segundo a pesquisa, entre os brasileiros com 25 anos ou mais, a prevalência da obesidade passou de 7,8% em 1990 para 27,7% em 2023. Isso significa que cerca de um em cada quatro adultos está obeso. Considerando também sobrepeso, o índice de brasileiros acima do peso normal chegou a 66,8% em 2023. Em 1990, eram 40,3%. O Brasil foi o país da América Latina com maior crescimento da obesidade entre os 17 países analisados. Pesquisadores apontam, entre os fatores, a piora na qualidade da alimentação e o aumento do sedentarismo. O excesso de peso está associado a doenças crônicas, como problemas cardiovasculares, renais e alguns tipos de câncer. Em Valadares, 11:10. O Rádio Notícia volta a partir da 1 da tarde. 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Bom dia!
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Agora 11h12 na Mundo Melhor. Jorge Mateus, contrato. Bom dia, Tiffany Schellen, aí no Trevo, Maria Cecília, Edinho, um abraço pra vocês.

0: Eita, música bonita. Escuta, escuta, escuta, escuta.
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0: É bom demais, hein? John Paul e Daniel, é? John Paul e Daniel. Desejos de amar. Bora ali pro zap, bora lá pro zap.
2: What's up?
0: Bora lá pro zap, bora, bora, bora, que eu vou... Ai, ai, ai. Este rosto eu conheço. É gente boa, gente bacana, né? Um abraço pra você, Daiane. Nem vou ver, que é ela mesmo, se fosse dela. É troca de foto do WhatsApp, vou te falar todo dia. Durante o dia ela toca umas 3-4 vezes, né? Bom dia, Lu, é a Dai. E aí, como tá? Ah, tô bem, Daiane, tô bem. Já tô com vontade de almoçar, mas tô bem. Coloca o modão pra nós aí, escutar no carro. Estamos no Bugre, indo pra GV. Ah, tá quem? Tá... Tá eu e a Eliette. O motorista... O motorista? Meu Deus, esqueceu o nome do motorista, gente. Tá eu, a Eliette, o motorista que esqueci o nome. E uma coleguinha que tá... Ai, não acredito. Ô, Daiane, por que você não pergunta pro pessoal o nome aí, Daiane? Eu tô lendo, ó. Mandou, tô lendo, Daiane. Ó, tá aqui, ó. É, manda um alô. Tá eu, a Eliette, o motorista. Não é possível, rapaz. Ela esqueceu o nome do motorista. Um abraço aí. E também pra uma coleguinha que também não sei o nome. Daiane. Você tá doido? Eu tô achando que você bebeu muito suco de maracujá, viu, Daiane? Pode diminuir o suco aí, tá, filha? Um abraço pra vocês aí que estão no veículo acompanhados com a Daiane. É a Dai. Gente boa. A Daiane que já foi motorista aqui do transporte de Valadares, né, Daiane? Um abraço pra você, querida. Deixa eu mandar um alôzão aqui. Fala em transporte de Valadares. Mandou bom dia aqui pros meus amigos, né? O Gilmar, que trabalha na MOB, né? Gilmar, seu Gildo, Odair, Odair Sena, o Flávio, mas quem? O Lucindo, né? O Lucindo, gente boa. A todos vocês, e muito obrigado pela companhia de sempre. O Gilmar tá sempre na sintonia aí, né? Grande Gilmar, o Flávio que é chonadão, né? Gosta muito do Mirosbar. Grande Flávio, um abraço pra vocês aí. Oh, tem também o Geraldo da linha 27, o Geraldo da linha 10, o Raimundo. Bom dia, Raimundo, gente boa. Tô te falando, rapaz. Manda um abração também pro São Paulo, né? São Paulo, o Marquinhos. Só tem gente boa na MOB aí. Meus grandes amigos motoristas da MOB. 11h22, na Mundo Melhor, a rádio chonada. Choradinho!
3: Aô, choradinho! Potência!
0: Amores são coisas de...

0: Marcos Cibeluti. E aí, amores são coisas da vida. Bom dia, bom dia, bom dia, Ramon. Alô, Ramon. Oh, mandei um alô pra você mais cedo, Ramon. Toquei até modão, né? Um abraço pra você, pra Maria aí, na escuta, né? Ramon, Maria, obrigado, obrigado, obrigado. Ô, Zé Lúcio Marina, aí no Corre dos Rosas. A Lucelina e o Ailton, em Tronqueiras, aí no Corre dos Reis, na audiência aqui da nossa programação. Eu vou ali, volto já já, reto final, porque durante esse período eleitoral, o Rádio Show vai até 11h30.
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0: Fala comigo, bebê.
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0: Agora 11:31. Um abraço pra Dona Maura e no Mundo Velho, né, Dona Maura? Tá na audiência. Obrigado aí pela companhia. Fala comigo, bebê.
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0: Agora 11:31. Um abraço pra Dona Maura e no Mundo Velho.

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O anjo do Senhor anunciou a Maria e ela concebeu do Espírito Santo. Ave Maria, cheia de graças, o Senhor é convosco. Bendita sois vós entre as mulheres e bendito é o fruto do vosso ventre, Jesus. Santa Maria, Mãe de Deus, rogai por nós, pecadores, agora e na hora de nossa morte. Amém. Eis aqui a serva do Senhor, faça-se em mim segundo a vossa palavra. Ave Maria, cheia de graças, o Senhor é convosco. Bendita sois vós entre as mulheres, e bendito é o fruto do vosso ventre, Jesus. Santa Maria, Mãe de Deus, rogai por nós, pecadores, agora e na hora de nossa morte. Amém. E o Verbo se fez carne e habitou entre nós. Ave Maria, cheia de graças, o Senhor é convosco. Bendita sois vós entre as mulheres, e bendito é o fruto do vosso ventre, Jesus. Santa Maria, Mãe de Deus, rogai por nós, pecadores, agora e na hora de nossa morte. Amém. Rogai por nós, Santa Mãe de Deus, para que sejamos dignos das promessas de Cristo. Oremos. Infundi, Senhor, vos rogamos a vossa graça em nossos corações, para que nós, conhecendo pela anunciação do anjo a encarnação de Jesus Cristo, vosso Filho, por sua paixão e morte de cruz, cheguemos à glória da ressurreição. Pelo mesmo Cristo, nosso Senhor. Amém.

0: Louvado seja nosso Senhor Jesus Cristo. Que a graça e a paz de Deus, nosso Pai, e de Jesus Cristo, nosso Senhor, estejam com todos vocês e seus familiares. Prezados radiovintes, hoje é quinta-feira, dia 24 de setembro, e nós vamos meditar o Evangelho de Jesus Cristo segundo Lucas, capítulo 9, do versículo 7 ao 9. Naquele tempo, o tetrarca Herodes ouviu falar de tudo o que estava acontecendo e ficou perplexo, porque alguns diziam que João Batista tinha ressuscitado dos mortos. Outros diziam que Elias tinha aparecido. Outros ainda que um dos antigos profetas tinha ressuscitado. Então Herodes disse: "Eu mandei degolar João. Que é esse homem sobre quem ouço falar essas coisas?" E procurava ver Jesus. Palavra da salvação. Amados radiovintes, Herodes tinha calado a voz de João Batista ao decapitá-lo. Pelo envio dos 12, porém, Jesus mostrou que a voz de um profeta verdadeiro não pode ser silenciada, mas sim ampliada. Os ecos da missão dos apóstolos chegaram aos ouvidos de Herodes, pois por todo o seu reino, Jesus estava sendo anunciado e muitos feitos estavam sendo realizados em seu nome. Talvez a notícia tenha sido dada por Cusa, administrador de Herodes e esposo de Joana, que junto com Maria de Magdala, Susana e outras mulheres, seguia Jesus e o assistia com seus bens, como afirma Lucas 8:2-3. Subjaz ao relato a incredulidade de Herodes pela possibilidade da ressurreição e o tormento pela morte de João Batista. A curiosidade de Herodes por ver Jesus adivinha da fama deste, que se espalhava e daria margem ao encontro que ocorreria durante a paixão, conforme relata Lucas 23:6-12. Oremos. Ó Deus, que resumistes toda a sagrada lei no amor a vós e ao próximo, concedei-nos que, observando os vossos mandamentos, mereçamos chegar à vida eterna. Por nosso Senhor Jesus Cristo, vosso Filho, na unidade do Espírito Santo. Amém. Meu abraço, amigo, que a bênção de Deus, Pai, Filho e Espírito Santo, desça sobre todos vocês e permaneça para sempre. Fiquem com Deus e até daqui a pouco no programa Fé Católica.
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0: Amados irmãos, amadas irmãs, iniciamos o programa Fé Católica e a nossa catequese é sobre os presbíteros e o decreto Presbyterorum Ordinis. O decreto Presbyterorum Ordinis do Concílio Vaticano II foi promulgado pelo Papa Paulo VI em 7 de dezembro de 1965. O documento trata especificamente da identidade, missão, vida e espiritualidade dos presbíteros padres católicos. O decreto aborda os seguintes pontos: a natureza do sacerdócio, o ministério sacerdotal, a vida espiritual, relações fraternas e a condição de vida e formação. O documento define os padres como colaboradores dos bispos configurados a Jesus Cristo para pregar o evangelho, apacentar os fiéis e celebrar os sacramentos. O decreto orienta a atuação dos presbíteros em diferentes frentes, desde o cuidado pastoral nas paróquias até o ensino, missões e trabalhos sociais, mas o foco principal do ministério é a celebração da Eucaristia e a pregação do Evangelho. Exorta ainda os padres a buscarem a santidade por meio da oração, da obediência e da caridade pastoral, mantendo uma vida simples e desapegada de bens materiais. Destaca a importância da união dos padres com o seu bispo e entre si, formando um único presbitério unido pela fraternidade sacramental. Discute ainda as exigências práticas, como o celibato, a justa remuneração e a necessidade de formação contínua, espiritual e intelectual. Meu abraço, amigo, a minha bênção. Fiquem com Deus e até o próximo programa.
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0: Amados irmãos, amadas irmãs, iniciamos a novena do Bom Pastor. Sou Dom Félix, bispo da Diocese de Governador Valadares. Sou pastor dessa porção do povo de Deus da região do Vale do Rio Doce. É com alegria então que nós iniciamos, em nome do Pai e do Filho e do Espírito Santo. Amém. Peçamos perdão. Senhor Jesus, bom pastor, tem compaixão de nós, porque somos pecadores. Não leves em conta as nossas faltas, mas concede-nos a graça de arrependermos dos nossos pecados. Converte-nos a ti. Não nos deixes pecar. Não nos deixes cair em tentação. Livra-nos do mal e perdoa todas as nossas culpas. Amém. Façamos o nosso agradecimento. Ó Deus, nosso Pai, nós te damos graças por todo o bem que nos fizeste até agora. Nós te agradecemos pelos imensos benefícios que concedeste a todos nós, seres humanos, e a todas as outras criaturas tuas que estão no céu, na terra e em todo o universo. Por teu Filho Jesus Cristo, Senhor nosso e bom pastor, a ti, nossa ação de graças, a honra e a glória, pelos séculos dos séculos e por toda a eternidade. Amém. Ouçamos a palavra de Deus. Eu sou o bom pastor, conheço as minhas ovelhas e elas me conhecem. Assim como o Pai me conhece e eu conheço o Pai, e dou a minha vida pelas ovelhas. João 10:14. Meditemos a palavra de Deus.

Façamos agora a nossa intenção geral para alcançar a graça de perdoar as ofensas. Ó Deus de bondade, tu que não levas em conta nossas culpas, tu que perdoas a todos que te ofendem, dá-nos um coração manso e humilde, como é o coração de Jesus. Concede-nos a graça de perdoar sem restrições e sem medidas a todos que fazem o mal contra nós. Não permitas que caiamos na tentação de pagar o mal com o mal. Ensina-nos a amar nossos inimigos e a rezar com frequência pelo bem deles. Nós te pedimos por Cristo Senhor nosso. Amém. Façamos agora uma pausa para que no silêncio do nosso coração, com os olhos fixos na imagem do bom pastor, seja feito a ele o pedido de graças que desejamos receber dele por meio desta novena.

0: Senhor Jesus, Filho de Deus e Filho de Maria, Tu que és verdadeiro Deus e verdadeiro homem, tem piedade de nós. Senhor Jesus, Tu que és o Cristo de Deus, tem piedade de nós. Senhor Jesus, Tu que és o bom pastor, atende a nossa súplica. Rezemos uma Ave Maria, pedindo à nossa querida Mãe do Céu, que por intercessão dela, sejam recebidas as graças do bom pastor que dele esperamos obter. Ave Maria, cheia de graças, o Senhor é convosco. Bendita sois vós entre as mulheres, e bendito é o fruto do vosso ventre, Jesus. Santa Maria, Mãe de Deus, rogai por nós, pecadores, agora e na hora de nossa morte. Amém. Neste momento, nós vamos abençoar a água. Ó Deus Criador, nós te damos graças porque criaste a água para nos dar vida, saciar nossa sede, para lavar e refrescar nossos corpos, para molhar a terra e fazê-la produzir frutos que nos alimentam e sustentam. Nós te agradecemos pela água do batismo, pela qual tu nos purificas, a fim de que tenhamos uma vida limpa da sujeira do pecado e sem nenhuma mancha do mal. Nós te damos graças porque por Jesus Cristo, que ofereceu a uma mulher samaritana e continua oferecendo a todos nós a água viva, da qual quem beber nunca mais terá sede, tu sacias a sede de todos os seres humanos. Abençoa, ó Pai, esta água que colocamos em tua presença. Concede a todos que fizerem uso dela tua proteção e a cura de suas enfermidades. Assim como pela passagem dos hebreus pelas águas do Mar Vermelho, tu os libertaste da escravidão do Egito, a todos que usarem desta água, livra-os de todos os males. Nós te damos graças e te pedimos por Jesus Cristo, Senhor nosso. Amém. Façamos agora a nossa consagração ao bom pastor. Ó bom pastor, nós te consagramos toda a nossa vida. A ti confiamos nossas famílias e nossos amigos. Tudo que temos e tudo que somos entregamos a ti. Tu és a fonte da vida. De ti procedem a cura e a libertação de todos os males. Tu és nossa luz e salvação. Queremos ser tuas ovelhas e pertencermos para sempre ao teu rebanho, pois junto de ti encontramos acolhida, paz e segurança. De todos os temores, tu sempre nos livras. Em ti pomos toda a nossa esperança, pois quem em ti espera jamais será decepcionado. Bom e eterno pastor, seguindo a ti com fidelidade, sabemos que após nossa peregrinação neste mundo, seremos recebidos por ti no céu. Lá, conforme tua promessa, viveremos para sempre contigo e teremos a felicidade eterna. Amém. Rezemos juntos a oração que o Senhor nos ensinou, através da qual nós chamamos a Deus de Pai e nos comprometemos a viver como irmãos e irmãs. Pai nosso que estais nos céus, santificado seja o vosso nome. Venha a nós o vosso reino, seja feita a vossa vontade, assim na terra como no céu. O pão nosso de cada dia nos dai hoje. Perdoai-nos as nossas ofensas, assim como nós perdoamos a quem nos tem ofendido. E não nos deixeis cair em tentação, mas livrai-nos do mal. Amém. Recebamos agora a bênção do bom pastor. Que o bom pastor nos olhe com amor, traga luz aos nossos olhos e serenidade para o nosso coração. Amém. Que o bom pastor nos abrace agora com ternura, de modo que sintamos o afeto do seu divino coração. Amém. Que o bom pastor seja nosso guia, nos faça conhecer sua estrada, nos conduza e conduza nossas famílias pelos caminhos da paz e da felicidade. Amém. Ao bom pastor, a honra, a glória e o louvor para sempre. Amém. Que a bênção de Deus, Todo-Poderoso e rico em misericórdia, Pai, Filho e Espírito Santo, desça sobre todos nós e permaneça para sempre. Amém. Fiquem com Deus.
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Querido ouvinte da Rádio Mundo Melhor, hoje, na intimidade com Cristo, te convido a refletir comigo sobre restauração das famílias. Uma das revelações importantes da irmã Lúcia, vidente de Fátima, na carta que escreveu ao cardeal Cafarra, dizia que o enfrentamento final entre Deus e Satanás seria sobre a família e a vida. Vivenciamos hoje essa revelação acontecendo. E mais do que nunca, nós, cristãos católicos, precisamos nos revestir da armadura de Deus para proteger nossas famílias, nossos lares. Pois, como disse São João Paulo II, a família é o santuário da vida. Deus, em sua onipotência, poderia ter trazido seu filho ao mundo de muitas outras formas. Porém, desejou que Jesus viesse até nós através de uma família, a Santa Família de Nazaré. Deus quis precisar de Maria e de José para realizar seu plano de salvação. De um lado, Maria, modelo de mãe para todas as mães, a figura do silêncio, da disponibilidade em servir, da total confiança nos planos de Deus. Do outro lado, José, exemplo de pai para todos os pais, o provedor, a proteção e a segurança familiar. Família sagrada, formada por Deus, que nos apresenta o Cristo. Dessa forma, podemos ver que desde o início, Deus desejou a família. A família, querido ouvinte, é uma instituição amada e querida por Deus. Nós, cristãos, somos chamados a defender essa instituição, lutar pela vida, pelo amor conjugal, pela educação na fé, pela harmonia nos lares. Uma família alicerçada em Cristo é como casa construída na rocha. Os ventos agitam, as tempestades chegam, mas ela permanece firme e segura.

Sabemos que ser de Deus e caminhar com Ele não nos torna imunes ao sofrimento e às mazelas do mundo. Ser cristão não nos confere uma blindagem contra doenças, acidentes, fatalidades. Mas, quando colocamos Deus como prioridade e centro em nossos lares, conseguimos enfrentar com mais serenidade os obstáculos da vida. Com Deus, conseguimos permanecer de pé, confiantes, certos de que não estamos sós. É urgente que mãe e pai tomem consciência da importância da família caminhar junto à igreja. E nossa igreja nos oferece diversas formas de caminhada. São inúmeros os grupos pastorais, ministérios que servem de auxílio para esse crescimento e fortalecimento espiritual da família. O movimento de mães que oram pelos filhos, pastorais, ministérios que servem de auxílio para esse crescimento e fortalecimento espiritual da família.

completa 10 anos de caminhada. Ao longo desses 10 anos, muitas graças foram recebidas, muitas famílias foram restauradas. O movimento instrui e ajuda as mães a se formarem, amadurecerem na fé, aprenderem a orar e discernir o que pedir a Deus e, sobretudo, entenderem a força de uma mãe orante dentro do seu lar. Quando uma mãe entende que ela é uma autoridade espiritual dentro de sua casa, grandes coisas podem ser mudadas através de sua oração. Nesse percurso de crescimento, o movimento percorre o chamado caminho de santidade, que se baseia na reconciliação, oração, Eucaristia, penitência e missão. A cada ano, as mães são convidadas a vivenciar uma etapa desse caminho. E esse ano, trabalhamos a reconciliação. O caminho de santidade foi direcionado pela aparição daquela que é a padroeira do movimento, Nossa Senhora de La Salette.

Nossa Senhora de La Salette apareceu em La Salette, nos Alpes franceses, no dia 19 de setembro de 1846. A Virgem Maria apareceu a duas crianças, Maximínio e Melânia, nos deixando uma mensagem de reconciliação e amor. Ela apareceu sentada em uma pedra, chorando pelos pecados da humanidade. Nossa Senhora de La Salette é a imagem da mãe que chora pela reconciliação dos filhos. Ela é, sem dúvida, o retrato da mãe que chora pelo filho viciado em droga e bebida, pelo filho que se afastou da igreja, por aquele que se prostitui, pelo filho doente. Em uma aparição única, mas repleta de significados, Nossa Senhora de La Salette chorava por uma humanidade que vinha se afastando de Deus. Em uma época em que a Europa, dominada por novas ideologias, tira Deus e coloca o homem no centro do universo, a mãe de La Salette suplica aos seus filhos a reconciliação com Cristo. Séculos se passaram e sua voz ressoa ainda entre nós. A reconciliação com Deus é urgente e passa, sobretudo, pelas nossas famílias. Mães reconciliadas consigo mesmas, com Deus e com os outros. Mães orantes, eucarísticas, penitentes e missionárias. São mães revestidas da armadura de Deus, prontas para viverem essa batalha e protegerem seus filhos e seus lares. O movimento também acolhe as

madrinhas que oram por seus afilhados, entendendo que as dindas também exercem em seus afilhados uma verdadeira função maternal e de poderosa intercessão. Santa Mônica, mãe perseverante na oração, que rezou 33 anos pela conversão de seu filho, é a copadroeira desse movimento. Deus presenteou Santa Mônica com a conversão desse filho, tornando-o santo. Esse filho é Santo Agostinho, bispo e doutor da Igreja. São Padre Pio também nos lembra sobre o poder da oração. Quando os pais rezam pelos filhos, Deus os ouve, os anjos se mobilizam e grandes coisas acontecem. Em tempos onde a família é perseguida e o inimigo tenta de diversas maneiras destruir nossos lares, a Igreja, que é mãe, nos ensina e orienta o caminho para vencermos essa batalha. Mães de joelhos, filhos de pé, é o que rezamos no terço dos filhos orientado pelo movimento. Famílias em ordem de batalha. Nossa Senhora acolhendo nossas súplicas e intercedendo a seu Filho Jesus. Eis o caminho para a verdadeira restauração de nossas famílias. Que Deus nos dê a graça de sermos perseverantes na oração e a cada dia mais crescermos em intimidade com Cristo. Nossa Senhora de La Salete, rogai por nós.

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3: Muito bem, uma excelente tarde para você, ouvinte 97. A razão maior de estarmos aqui, vamos juntos. A partir de agora até as 16h, até uma, vamos de modão na sua programação Clássicos 97, Mundo Melhor FM, a Rádio Sertaneja do Leste Minas. 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A primeira da sequência de hoje, vamos lá, já trazendo para você Maurício e Mauri. Amaremos. Clássicos 97, Mundo Melhor. Boa tarde.

0: FM Mundo Melhor, eita, modão arrumado, Teodoro Sampaio, vestido de seda, tivemos Maurício e Mauri, amaremos e agora é hora e vez.
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0: 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Eu também acho, mas seja como for, me dá um abraço. 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Só que Deus já tinha escrito há muito tempo que seríamos a folha e o vento. E o que virou prefácio do que somos é real, o que para nós era um sonho. Chamam isso de destino? Eu não sei, mas desde o início sempre te cuidei. Chamam isso de amor? Eu também acho. 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Composição de Kleber Caetano. E aí, se você falou do outro lado que o nome da música é Prefácio, olha só o que que acontece. Clássicos 97, a música em forma de poesia traz Chocarreiro e Capataz. Prefácio.

0: 37 para você, até uma da tarde, de volta amanhã, tá? Amanhã tem mais. E agora a gente traz a nossa reflexão do dia de hoje. Uma hora, dois minutos. Vamos que vamos então com a nossa reflexão do dia. Bora!
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0: Amados ouvintes, respeito. Respeito. Respeito é o ato de não fazer aos outros o que jamais gostaríamos que fizessem com a gente. É dar espaço para que os outros expressem suas opiniões sem a discriminação ou punições. É não maltratar ou humilhar as pessoas simplesmente porque nos consideramos certos ou melhores. Respeito ninguém te tira ou impõe. Está na formação do seu caráter. A nossa reflexão de hoje, Clássicos 97, volta amanhã para você, a partir do 12:25. Eu tô voltando já trazendo muito sucesso no Agito 97.
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0: 97 FM, 1:05, boa tarde.
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3: Olá, muito boa tarde para você que nos acompanha na Mundo Melhor FM. Hoje é quinta-feira, 24 de setembro de 2026. Termina hoje a segunda semana acadêmica de teologia do Instituto de Teologia Dom Hermínio Malzone Hugo, em Governador Valadares. Neste ano, a programação tem como tema Diocese de Governador Valadares, 70 anos de fé e história, um só corpo, muitos membros, um só caminho. A Semana Acadêmica de Teologia se apresenta como um espaço de formação, reflexão e diálogo sobre a história, a teologia, a liturgia e a ação pastoral da igreja local. Por meio de palestras, oficinas e mesas redondas, o evento tem aprofundado a memória e identidade da Diocese de Valadares, valorizando sua trajetória de fé e presença transformadora na sociedade. Na noite de hoje, a partir das 7 horas, será realizada uma mesa redonda com o tema A Dimensão Sociotransformadora da Igreja Local, Educação Católica, Assistência e Comunicação. Participam das discussões Jean de Moraes Araújo, o padre Romério da Silva de Souza e a professora Eunice de Vasconcelos Saldanha. O público poderá participar de forma presencial ou online. As inscrições podem ser feitas no site da Diocese de Valadares. O Papa Leão XIV recebeu em audiência na manhã de hoje, no Palácio Apostólico Vaticano, o presidente de Portugal, Antônio José Martins Seguro. Após o encontro com o Santo Padre, o chefe de Estado português dirigiu-se à Secretaria de Estado, onde se reuniu com o secretário para as relações com os estados e as organizações internacionais, o arcebispo Paul Richard Gallagher. Durante os cordiais colóquios realizados na Secretaria de Estado, segundo o comunicado da Sala de Imprensa da Santa Sé, foi manifestada satisfação pelas sólidas relações entre o Vaticano e Portugal. O encontro também permitiu abordar questões de interesse comum, entre elas a conjuntura socioeconômica e a promoção do bem comum. Por fim, foram examinados temas de caráter regional e internacional, com especial atenção às repercussões dos conflitos em diferentes partes do mundo, às migrações, à importância do multilateralismo e ao respeito do direito internacional. Também foi ressaltada a urgência de um compromisso constante em favor da paz. O INSS realiza daqui a pouco em Governador Valadares um evento voltado para conscientização e orientação sobre a inclusão da pessoa com deficiência. A atividade é destinada aos familiares dos assistidos pela APAE de Valadares. O encontro tem o objetivo principal de prestar informações detalhadas sobre os direitos previdenciários e assistenciais, facilitando o acesso da população aos serviços públicos. Durante a programação, especialistas do INSS apresentarão orientações sobre o BPC, auxílio à inclusão, a aposentadoria da pessoa com deficiência e inserção no mercado de trabalho. O Rádio Notícia volta em uma hora. A produção e a apresentação são de Sávio Scarabelli. Outras notícias em nossas redes sociais e no site radiomundomelhor.com.br. Boa tarde.
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0: FM, a Rádio Sertaneja do Leste Minas. Eles são gente de periquito e é sucesso em todo o Brasil e mundo, diga-se assim de passagem, né? Bombando em todas as plataformas digitais. Eu falo de Ícaro e Gilmar Voltável, sucesso. Tivemos também Giovanni Carreiro, ei, também sucessão. Giovanni é tudo de bom, né? Garoto também das redes sociais aí. Giovanni tá sempre aí, ó, no Instagram e com suas prosas e versos. Tivemos Paula Fernandes, sucesso atual, com a participação da Simone Mendes, Eduardo Costa, Imagina Eu. E daqui a pouquinho a gente vai estar lançando outro sucessão, gente, dele, que é da cidade de Engenheiro Caldas. No momento ele está na terra do Tio Sam, está nos Estados Unidos, mas está bombando. Eu falo do Paulo Montana já já para vocês e o sucesso atual dele.
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2: 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Vamos trazer agora o cantor, compositor Paulo Montana, artista da cidade de Engenheiro Caldas e com mais de 15 anos dedicados ao ritmo de sertanejo, forró. E a sua trajetória está voltada para esse estilo gostoso, estilo romântico, estilo dançante. Ganhou destaque na mídia local, incluindo aparições em programas MGTV, primeira edição, GI. Estilo de mistura sertanejo universitário, romântico, forró. E você vai conferir agora, aqui na 97 FM, a Rádio Sertaneja do Leste Minas. O novo sucesso dele já é e está em todas as plataformas digitais. Sucesso. Paulo Montana, toc, toc, toc. Confere aí. 97, Mundo Melhor. E vai seguir dobradinha com ele. Na sequência tem Segue Sua Vida. 97, 1:36. Simbora.

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1: Boa tarde para você ligado na Rádio Mundo Melhor. Eu sou o Pedro Cláudio. Essa é mais uma edição do Rádio Notícia nesta quinta-feira, 24 de setembro de 2026. Quase 2 milhões de brasileiros com deficiência estão aptos a votar nas eleições de outubro. O número cresceu 42% em relação à última disputa nacional. Para garantir o acesso desse público, a Justiça Eleitoral aumentou a quantidade de sessões acessíveis em todo o país. As urnas eletrônicas contam com recursos de áudio, teclado em braille e intérprete de Libras na tela. O eleitor também tem o direito de levar um acompanhante de confiança e conta com prioridade no momento da votação. Confira agora a previsão do tempo para esta quinta-feira, 24 de setembro, em todo o leste mineiro.
2: Previsão do tempo.
1: A quinta-feira vai ser de sol com algumas nuvens e previsão de chuva na nossa região, segundo o Climatempo. Em Itaiumi, mínima de 20 e máxima 25 graus. Em Virginópolis, mínima de 18 e máxima 23 graus. Já em Valadares, mínima de 22 e máxima de 27 graus. O INSS realiza nesta quinta-feira em Valadares um evento voltado para a conscientização e orientação sobre a inclusão de pessoa com deficiência. A atividade é destinada aos familiares, os assistidos pela APAE do município. O encontro tem como objetivo principal prestar informações detalhadas sobre os direitos previdenciários e assistenciais, facilitando o acesso da população aos serviços públicos. Durante a programação, especialistas do INSS apresentarão orientações sobre benefícios de prestação continuada, BPC, auxílio inclusão, aposentadoria da pessoa com deficiência e inserção no mercado de trabalho. O Rádio Notícia volta com mais informações em uma hora. Produção e apresentação Pedro Cláudio. Mais notícias também no nosso site radiomundomelhor.com.br. Boa tarde.
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5: 97 FM, 2:04, boa tarde.
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0: 97, 12 e 7 agora. Cleito e Romário, chuva de bênçãos.
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0: Segue, Arnaldo.
1: Obrigado, meus irmãos. Que Deus continue abençoando e iluminando
2: muitas
1: a carreira de vocês.
2: Pra eles, gente, que eles merecem.
1: É sucesso.
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0: Felipe Rodrigues, aí
1: você falou, tá louco,
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6: 97, a sertaneja do Leste Minas, 20 faltando para as 3. Daqui a pouquinho, a partir das 3, eu quero você comandando a programação 97 através do WhatsApp.
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6: Davi, eu não sou terapia.

Rocha FM, sim, a sertaneja do leste de Minas, o Wesley Safadão, vem meu amor. Tá aí, Hermes e Venício, dia do casamento. Cristina, lição de vida, Danilo e Davi. Eu não sou terapia. Bora, daqui a pouquinho eu quero todo mundo participando, indicando o seu sucesso, comandando a programação 97 e através do WhatsApp 999891977. Exatamente assim, ó.

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1: Olá, boa tarde, ouvinte da Mundo Melhor. Hoje é quinta-feira, 24 de setembro de 2026. Eu sou Igor França e essa é mais uma edição do Rádio Notícia. 5 motociclistas foram detidos em Governador Valadares após uma perseguição policial no bairro Altinópolis. A Polícia Militar agiu após denúncias de um grupo realizando manobras arriscadas em alta velocidade. Durante a fuga, um dos motociclistas acabou colidindo com a porta de vidro de uma loja. Os veículos estavam sem placas de identificação e foram apreendidos pela Polícia Militar. Os envolvidos, incluindo um adolescente, foram conduzidos para a delegacia da Polícia Civil. A BR-381 terá interdição temporária nesta quinta-feira em Bom Jesus do Amparo, no trecho do quilômetro 387. Bloqueio ocorre para a detonação de rochas no canteiro de obras de um ponto de parada de descanso. As equipes de segurança atuarão no local até às 4 horas da tarde. A paralisação total do tráfego nos dois sentidos durará cerca de 15 minutos durante o disparo. A concessionária orienta os motoristas a respeitarem a sinalização e os pontos de bloqueio. Senador e candidato à presidência Flávio Bolsonaro do PL cumpre a agenda de campanha em Minas Gerais nesta quinta-feira. A comitiva passa pelos municípios de Governador Valadares e Teófilo Otoni ao longo do dia. A programação inclui coletiva de imprensa e atos públicos na região, ao lado do candidato ao governo Flávio Roskel e o deputado federal Nicolas Ferreira, ambos do PL. Essa é a terceira viagem do candidato ao estado durante a campanha para o primeiro turno. Essa foi mais uma edição do Rádio Notícia com a apresentação de Igor França. Ao longo da nossa programação, a gente volta com outras informações. 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Boa tarde.
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5: 97 FM, 3:08, boa tarde.
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0: Opa, 97 FM, 3 horas e 11 minutos.
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Muito bem, já manda aí salve, salve pro Chicota Braga, do Recanto Braga, tá nos acompanhando aí, ótima tarde pro João Trompa, que mora lá também, né? É, ótima tarde para todo o pessoal aí do Corvo Seco, a Maria Shirley do assentamento Formosa, Urupuca, salve, salve, ela manda uma ótima tarde para toda a galera lá. Luiz Fernando também tá na sintonia, ele pede a música do Thiago Jonathan, oferece para Shirley, salve, salve Zé Maria na Fazenda Rocinha, muito boa tarde para Luzinete no bairro Kennedy, sempre ligada. O Jorge Gomes do Altinópolis também, salve, salve. José Donizete, ótima tarde para você. A primeira da sequência é Guilherme Benuto, participação de Panda.

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Salve, salve, vai pro Jefferson. Ele tá super ligado aí, o Jefferson Boiadeiro de Tumiritinga. Ótima tarde. Oferece música pra todos que estão na sintonia da 97. Ótima tarde também pra a galera em São Mateus, Espírito Santo, pedindo a música do Paulo Montana, Toque Toque. Abraço do Vaguinho, que é Vaguinho. Bora passar Paulo Montana daqui a pouquinho. Mando salve, salve pro Alex Alves também, tá super ligado aí. Ótima tarde, mandando música pra esposa Crislan. Salve, salve pro Jorge Gomes, do bairro Altinópolis. Matuzi, Maria Rosa, em Açucena, no Mirante. Muito boa tarde pro Gerlani Rodrigues, em Jacaraípe. Pedindo a música aí do Mirosmar, o Aleph Júnior de Opercata. Mandando salve, salve pra Marquinha, Vilma, Arielle, Joyce, Amanda, Adriana. Bora então com Ed Brito e Samuel. Ed Brito e Samuel, toda mulher. Na sequência tem Paulo Montana.

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20: Viagem no tempo.
19: Não, tô viajando, com certeza, toda hora, todo momento. Mas é o seguinte, é nesse número aqui, ó. Vamos lá.
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19: WhatsApp! Demora então, mandar salve, salve pra você interagindo, nos acompanhando através do aplicativo. Você de casa, você no comércio, onde quer que você se encontre. Seja bem-vindo. Vamos que vamos. 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

chegar. Simbora mandar aquele salve, salve pro Gerlânio Rodrigues, Jacaraípe, Alex Alves, também na sintonia da 97. A esposa Crislan, Gerlânio Rodrigues, o Aleph Júnior de Opercata, Elton no Grande Duquesa, salve, salve. Valdeir Farias, toda a galera aí do NAC, em sintonia com a 97. Tudo de bom pra vocês, tá? Ótima tarde pra Cleonice Rodrigues. O Alessandro Pica-Pau tá na sintonia, valeu. Muito boa tarde pra você, Joãozinho da Erli Jampruca. O Adilson, irmão Juninho, Juliane, a todos do Bananal. Ótima tarde. Davi e Leozinho também. Os amigos de profissão que estão ligados em você, Claudinha, Davi e Leozinho. Salve, salve para Lourdes Braga, divino de Virgolândia. Abraço pro Fernando também. Ótima tarde para você, viu, Fernando? Edson Quirino e Sobralha. Gilberto na Fazenda Boa Vista. Simbora com Zezé de Camargo e Luciano. Ah, irmão da Lua, amigo das estrelas.

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13: Cláudia Regina!
12: Gente, agradecer a todos os ouvintes, a todos vocês que mandaram seus recados, Antônio Revertério, Tarumirim, o Alessandro Pica-Pau, enfim, a todos vocês, o nosso muito, muito, muito obrigada, e o Jefferson, salve, salve pro Valdeir Farias, também pra Creunice, muito boa tarde aí pra Daiane, a Daiane nos acompanhando lá nos Estados Unidos, obrigado pelo carinho, salve, salve aí pro o Adson Henrique Lacerda, a saideira vem chegando por aqui ao som de Gustavo Milton. Melhor versão, tudo de bom. Beijão, daqui a pouquinho tem ele, tem Pedro Dantas e o Circuito Sertanejo. Valeu, gente, fique na paz, fique com Deus. Fui.

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1: Olá, boa tarde, ouvinte da Mundo Melhor. Hoje é quinta-feira, 24 de setembro de 2026. Eu sou Igor França e essa é mais uma edição do Rádio Notícia. A Justiça Eleitoral alerta que será proibido levar celular ou dispositivos eletrônicos para a cabine nas eleições de 2026. A medida busca garantir o sigilo do voto e evitar a prática de compra de votos no dia da eleição. A restrição inclui máquinas fotográficas, relógios inteligentes e qualquer acessório com câmera ou microfone. O eleitor pode usar o celular para apresentar o e-título, mas deve desligar o aparelho antes de votar. Quem se recusar a entregar o equipamento aos mesários não será autorizado a votar na sessão. A Agência Nacional de Aviação Civil aprovou novas regras para os direitos dos passageiros em casos de atrasos e cancelamentos de voos. As normas exigem que as companhias aéreas informem os passageiros imediatamente por canais digitais sobre qualquer alteração. O direito à assistência material continua garantido, com alimentação após 2 horas de espera. Para as esperas com pernoite, a empresa deve oferecer hospedagem e transporte a partir de 4 horas. As novas regras passam a valer em cerca de 30 dias em todo o país. Termina nesta quinta-feira a segunda semana acadêmica de teologia do Instituto Dom Hermínio Malzone Hugo, em Governador Valadares. Com o tema voltado aos 70 anos da diocese, o evento reuniu palestras, oficinas e momentos de reflexão. A programação de encerramento conta com uma mesa redonda a partir das 19h, abordando a ação social da igreja. O encontro debate temas como educação católica, assistência e comunicação à comunidade. O público pode acompanhar as atividades de forma presencial ou pela internet. Essa foi mais uma edição do Rádio Notícia com a apresentação de Igor França. Ao longo da nossa programação, a gente volta com outras informações. 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
2: Muito boa tarde, tá começando agora o Circuito Sertanejo, agora 4:06, já estamos ao vivo aqui no Circuito Sertanejo. Hoje quem vos fala sou eu, Pedro Danta, nos controles até às 8 da noite, ligadinho com vocês, participando, interagindo, tendo muita música, muita informação, muita participação de vocês aqui no nosso WhatsApp, aqui no 33999891977.

é isso aí, lembrando pra vocês que a partir das 5 horas são somente as pedidas por vocês aqui no nosso WhatsApp, então não perca tempo, mande mensagem, participe, interage aqui no nosso WhatsApp, mande de onde você fala, qual música que você gosta e pra quem você gostaria de dedicá-la. 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Vamos de música, daqui a pouquinho a gente volta com mais no Circuito Sertanejo. Boa tarde!

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0: assunto.
1: Obrigado, meus amigos.
2: É isso aí, estamos aqui de volta no Circuito Trejo, agora às 4 horas e 31 minutos. Faltaram apenas 30 minutos para começar a nossa sequência de somente as pedidas aqui no nosso WhatsApp, que eu faço assim como o Flávio Silva lá de Itanhomi, que já garantiu o seu pedido de música. Daqui a pouquinho a gente vai estar passando o meu amigo Matosinho, que já oferece para sua esposa Maria Rosa e sua irmã Neném, ela que também tá ligadinha participando com a Neném. A Neném lá do Mirante, lá de Açucena, sempre participando. O Ailton das Cadeiras, lá do bairro Grande Duquesa. O Edson Quirino, que pediu, manda uma música de Eduardo Costa e dedica pra todos aqui de Sobralha. Então, muito obrigado a todo o pessoal de Sobralha acompanhando aqui o Circuito 3, ligadinho comigo até às 8 da noite. A Maria Lemes, o Natan Ferreira, lá de Malacacheta, e muitas outras pessoas que estão participando aqui no nosso WhatsApp. A Dona Lucinéia, lá do Chacreamento dos IPs, a Valéria Rosa, lá do bairro Tiradentes, o Claudinei e a Silvana, eles que são nossos fiéis rádios ouvintes aqui da 97 FM, aqui em especial no Circuito Trejo. A gente vai para um breve intervalo comercial, mas daqui a pouquinho a gente já volta com somente as pedidas, logo após o Rádio Notícias das 5. São 4h33, boa tarde.
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1: Olá, boa tarde, ouvinte da Mundo Melhor. Hoje é quinta-feira, 24 de setembro de 2026. Eu sou Igor França e essa é mais uma edição do Rádio Notícia. O Corpo de Bombeiros atendeu um acidente envolvendo dois carros na Avenida Itália, no bairro Cariru, em Ipatinga. No local, os militares encontraram um dos veículos tombado, com o condutor preso pelo cinto de segurança. As equipes realizaram a estabilização do automóvel e a remoção do para-brisa para o resgate do motorista. O outro condutor envolvido na colisão não apresentou ferimentos aparentes. Após ser retirada da cabine, a vítima foi entregue para os primeiros socorros da equipe do SAMU. Foi publicada no Diário Oficial a lei que cria o Protocolo Intersetorial de Atendimento em Situações de Violência. A nova norma estabelece diretrizes para profissionais de saúde e segurança pública do amparo às vítimas. Entre as medidas estão o atendimento médico imediato, encaminhamento prioritário para exames e apoio do conselho tutelar. A lei também determina a criação de salas reservas para garantir privacidade e acolhimento multidisciplinar. Além disso, os profissionais envolvidos deverão passar por treinamento periódico para evitar a revitimização. A atleta Ana Cecília de Araújo Dias, de Governador Valadares, conquistou 4 medalhas nos Jogos Escolares Brasileiros em Brasília. Representando o Colégio Imaculada Conceição, a estudante garantiu 1 ouro e 3 pratas no atletismo da Série Ouro. As conquistas vieram nas provas de 80 e 150 metros rasos, além das disputas por revezamento. Vinda do handebol, a jovem se destacou no atletismo nacional após ser campeã nas etapas municipais e estaduais. A competição reuniu estudantes de 12 a 14 anos de todo o país no Distrito Federal. Essa foi mais uma edição do Rádio Notícia com a apresentação de Igor França. Ao longo da nossa programação, a gente volta com outras informações. 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Boa tarde. 97 FM.
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4: 97 FM, são 5:03. Boa tarde.
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É isso aí. Tamo de volta aqui na Sertanejo Leste, Minas. Agora 5 horas e 5 minutos. E vamos começar somente as pedidas por vocês aqui no nosso WhatsApp. Começando por ele, o meu amigo Matosinho, que oferece para a Dona Maria Rosa e para sua irmã Neném. Eles que estão sempre ligadinhos com a gente lá de Açucena, lá do Mirante. Participando, interagindo, mandando mensagem aqui no 339-9989-1977.

0: não faça assim como ele, já mande o seu pedido de música, que até às 5 da tarde, até às 6 da tarde, são somente as pedidas por vocês. E ele pediu Rio Negro de Solimões, Castelo de Sonhos, vai estar tocando. Logo depois terá Rick Renner nos bares da cidade. Essa quem pediu foi o Flávio Silva, diretamente de Itaiomi, sempre participando, mandando mensagem, interagindo conosco aqui no Circuito Sertanejo. E o Juscelino Porta, lá de Santa Rita da Sucena, primeira vez mandando mensagem, mas já pediu Milionário e José Rico, Quem Disse Que Esqueci. Esse bloco serão somente os modões, o especial de modão pra vocês, já pra começar o Circuito Sertanejo da melhor forma. A gente vai de música boa daqui a pouquinho, a gente tá de volta no Circuito Sertanejo. São 5 e 7. Boa tarde.
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3: 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Estamos de volta na 97 FM. Agora 5:34. Você acaba de acompanhar o nosso bloco comercial. Mas antes teve Eduardo Costa, Amor de Violeiro. Essa vai diretamente para o Edson Quirino, o Tibira lá da cidade de Sobral. Ele que pediu, tá sempre participando, interagindo conosco aqui no nosso WhatsApp, aqui no 33999891977. Então não perca seu tempo até às 18 horas e logo mais também até às 8. Estamos aqui ligadinho com somente as pedidas por vocês aqui no nosso WhatsApp. Então é isso, continue mandando mensagem, continue participando, continue interagindo, porque agora nós temos uma música que vai diretamente lá para o chacreamento dos IPs lá pertinho de São José da Cássia. Fica agora com o sucesso de Edi Brito e Samuel. Toda mulher. Essa vai em especial para a dona Lucinéia, que está sempre participando conosco. Agora são 5:34. Daqui a pouquinho estamos de volta com o Circuito Sertanejo. Boa tarde. 97 FM. Sucesso de Edi Brito e Samuel. Toda mulher. Essa vai em especial para a dona Lucinéia, que está sempre participando conosco. Agora são 5:34. Daqui a pouquinho estamos de volta com o Circuito Sertanejo. Boa tarde.

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O anjo do Senhor anunciou a Maria, e ela concebeu do Espírito Santo. Ave Maria, cheia de graças, o Senhor é convosco. Bendita sois vós entre as mulheres, e bendito é o fruto do vosso ventre, Jesus. Santa Maria, Mãe de Deus, rogai por nós, pecadores, agora e na hora de nossa morte. Amém. Eis aqui a serva do Senhor, faça-se em mim segundo a vossa palavra. Ave Maria, cheia de graças, o Senhor é convosco. Bendita sois vós entre as mulheres, e bendito é o fruto do vosso ventre, Jesus. Santa Maria, Mãe de Deus, rogai por nós, pecadores, agora e na hora de nossa morte. Amém. E o Verbo se fez carne e habitou entre nós. Ave Maria, cheia de graças, o Senhor é convosco. Bendita sois vós entre as mulheres, e bendito é o fruto do vosso ventre, Jesus. Santa Maria, Mãe de Deus, rogai por nós, pecadores, agora e na hora de nossa morte. Amém. Rogai por nós, Santa Mãe de Deus, para que sejamos dignos das promessas de Cristo. Oremos. Infundi, Senhor, vos rogamos a vossa graça em nossos corações, para que nós, conhecendo pela anunciação do anjo a encarnação de Jesus Cristo, vosso Filho, por sua paixão e morte de cruz, cheguemos à glória da ressurreição. Pelo mesmo Cristo, nosso Senhor. Amém.

0: Louvado seja nosso Senhor Jesus Cristo. Que a graça e a paz de Deus, nosso Pai, e de Jesus Cristo, nosso Senhor, estejam com todos vocês e seus familiares. Prezados radiovintes, hoje é quinta-feira, dia 24 de setembro, e nós vamos meditar o Evangelho de Jesus Cristo segundo Lucas, capítulo 9, do versículo 7 ao 9. Naquele tempo, o tetrarca Herodes ouviu falar de tudo o que estava acontecendo e ficou perplexo, porque alguns diziam que João Batista tinha ressuscitado dos mortos. Outros diziam que Elias tinha aparecido. Outros ainda que um dos antigos profetas tinha ressuscitado. Então Herodes disse: "Eu mandei degolar João. Que é esse homem sobre quem ouço falar essas coisas?" E procurava ver Jesus. Palavra da salvação. Amados radiovintes, Herodes tinha calado a voz de João Batista ao decapitá-lo. Pelo envio dos 12, porém, Jesus mostrou que a voz de um profeta verdadeiro não pode ser silenciada, mas sim ampliada. Os ecos da missão dos apóstolos chegaram aos ouvidos de Herodes, pois por todo o seu reino, Jesus estava sendo anunciado e muitos feitos estavam sendo realizados em seu nome. Talvez a notícia tenha sido dada por Cusa, administrador de Herodes e esposo de Joana, que junto com Maria de Magdala, Susana e outras mulheres, seguia Jesus e o assistia com seus bens, como afirma Lucas 8:2-3. Subjaz ao relato a incredulidade de Herodes pela possibilidade da ressurreição e o tormento pela morte de João Batista. A curiosidade de Herodes por ver Jesus adivinha da fama deste, que se espalhava e daria margem ao encontro que ocorreria durante a paixão, conforme relata Lucas 23:6-12. Oremos. Ó Deus, que resumistes toda a sagrada lei no amor a vós e ao próximo, concedei-nos que, observando os vossos mandamentos, mereçamos chegar à vida eterna. Por nosso Senhor Jesus Cristo, vosso Filho, na unidade do Espírito Santo. Amém. Meu abraço, amigo, que a bênção de Deus, Pai, Filho e Espírito Santo, desça sobre todos vocês e permaneça para sempre. Fiquem com Deus e até daqui a pouco no programa Fé Católica.
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0: Amados irmãos, amadas irmãs, iniciamos o programa Fé Católica e a nossa catequese é sobre os presbíteros e o decreto Presbyterorum Ordinis. O decreto Presbyterorum Ordinis do Concílio Vaticano II foi promulgado pelo Papa Paulo VI em 7 de dezembro de 1965. O documento trata especificamente da identidade, missão, vida e espiritualidade dos presbíteros padres católicos. O decreto aborda os seguintes pontos: a natureza do sacerdócio, o ministério sacerdotal, a vida espiritual, relações fraternas e a condição de vida e formação. O documento define os padres como colaboradores dos bispos configurados a Jesus Cristo para pregar o Evangelho, apacentar os fiéis e celebrar os sacramentos. O decreto orienta a atuação dos presbíteros em diferentes frentes, desde o cuidado pastoral nas paróquias até o ensino, missões e trabalhos sociais, mas o foco principal do ministério é a celebração da Eucaristia e a pregação do Evangelho. Exorta ainda os padres a buscarem a santidade por meio da oração, da obediência e da caridade pastoral, mantendo uma vida simples e desapegada de bens materiais. Destaca a importância da união dos padres com o seu bispo e entre si, formando um único presbitério unido pela fraternidade sacramental. Discute ainda as exigências práticas, como o celibato, a justa remuneração e a necessidade de formação contínua, espiritual e intelectual. Meu abraço, amigo, a minha bênção. Fiquem com Deus e até o próximo programa.
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0: Amados irmãos, amadas irmãs, iniciamos a novena do Bom Pastor. Sou Dom Félix, bispo da Diocese de Governador Valadares, sou pastor dessa porção do povo de Deus da região do Vale do Rio Doce. É com alegria então que nós iniciamos em nome do Pai e do Filho e do Espírito Santo. Amém. Peçamos perdão. Senhor Jesus, bom pastor, tem compaixão de nós, porque somos pecadores. Não leves em conta as nossas faltas, mas concede-nos a graça de arrepender-nos dos nossos pecados. Converte-nos a ti. Não nos deixes pecar. Não nos deixes cair em tentação. Livra-nos do mal e perdoa todas as nossas culpas. Amém. Façamos o nosso agradecimento. Ó Deus, nosso Pai, nós te damos graças por todo o bem que nos fizeste até agora. Nós te agradecemos pelos imensos benefícios que concedeste a todos nós, seres humanos, e a todas as outras criaturas tuas que estão no céu, na terra e em todo o universo. Por teu Filho Jesus Cristo, Senhor nosso e bom pastor, a ti, nossa ação de graças, a honra e a glória, pelos séculos dos séculos e por toda a eternidade. Amém. Ouçamos a palavra de Deus. Eu sou o bom pastor. Conheço as minhas ovelhas e elas me conhecem. Assim como o Pai me conhece e eu conheço o Pai, e dou a minha vida pelas ovelhas. João 10:14. Meditemos a palavra de Deus.

Façamos agora a nossa intenção geral para alcançar a graça de perdoar as ofensas. Ó Deus de bondade, tu que não levas em conta nossas culpas, tu que perdoas a todos que te ofendem, dá-nos um coração manso e humilde, como é o coração de Jesus. Concede-nos a graça de perdoar sem restrições e sem medidas a todos que fazem o mal contra nós. Não permitas que caiamos na tentação de pagar o mal com o mal. Ensina-nos a amar nossos inimigos e a rezar com frequência pelo bem deles. Nós te pedimos por Cristo Senhor nosso. Amém. Façamos agora uma pausa para que no silêncio do nosso coração, com os olhos fixos na imagem do bom pastor, seja feito a ele o pedido de graças que desejamos receber dele por meio desta novena.

0: Oremos. Senhor Jesus, Filho de Deus e Filho de Maria, Tu que és verdadeiro Deus e verdadeiro homem, tem piedade de nós. Senhor Jesus, Tu que és o Cristo de Deus, tem piedade de nós. Senhor Jesus, Tu que és o bom pastor, atende a nossa súplica. Rezemos uma Ave Maria, pedindo à nossa querida Mãe do Céu, que por intercessão dela, sejam recebidas as graças do bom pastor que dele esperamos obter. Ave Maria, cheia de graças, o Senhor é convosco. Bendita sois vós entre as mulheres, e bendito é o fruto do vosso ventre, Jesus. Santa Maria, Mãe de Deus, rogai por nós, pecadores, agora e na hora de nossa morte. Amém. Neste momento, nós vamos abençoar a água. Ó Deus, Criador, nós te damos graças porque criaste a água para nos dar vida, saciar nossa sede, para lavar e refrescar nossos corpos, para molhar a terra e fazê-la produzir frutos que nos alimentam e sustentam. Nós te agradecemos pela água do batismo, pela qual tu nos purificas, a fim de que tenhamos uma vida limpa da sujeira do pecado e sem nenhuma mancha do mal. Nós te damos graças, porque por Jesus Cristo, que ofereceu a uma mulher samaritana e continua oferecendo a todos nós a água viva, da qual quem beber nunca mais terá sede, tu sacias a sede de todos os seres humanos. Abençoa, ó Pai, esta água que colocamos em tua presença. Concede a todos que fizerem uso dela tua proteção e a cura de suas enfermidades. Assim como pela passagem dos hebreus pelas águas do Mar Vermelho, tu os libertaste da escravidão do Egito, a todos que usarem desta água, livra-os de todos os males. Nós te damos graças e te pedimos por Jesus Cristo, Senhor nosso. Amém. Façamos agora a nossa consagração ao bom pastor. Ó bom pastor, nós te consagramos toda a nossa vida. A ti confiamos nossas famílias e nossos amigos. Tudo que temos e tudo que somos entregamos a ti. Tu és a fonte da vida. De ti procedem a cura e a libertação de todos os males. Tu és nossa luz e salvação. Queremos ser tuas ovelhas e pertencermos para sempre ao teu rebanho, pois junto de ti encontramos acolhida, paz e segurança. De todos os temores, tu sempre nos livras. Em ti pomos toda a nossa esperança, pois quem em ti espera jamais será decepcionado. Bom e eterno pastor, seguindo a ti com fidelidade, sabemos que após nossa peregrinação neste mundo, seremos recebidos por ti no céu. Lá, conforme tua promessa, viveremos para sempre contigo e teremos a felicidade eterna. Amém. Rezemos juntos a oração que o Senhor nos ensinou, através da qual nós chamamos a Deus de Pai e nos comprometemos a viver como irmãos e irmãs. Pai nosso que estais nos céus, santificado seja o vosso nome. Venha a nós o vosso reino. Seja feita a vossa vontade, assim na terra como no céu. O pão nosso de cada dia nos dai hoje. Perdoai-nos as nossas ofensas, assim como nós perdoamos a quem nos tem ofendido. E não nos deixeis cair em tentação, mas livrai-nos do mal. Amém. Recebamos agora a bênção do bom pastor. Que o bom pastor nos olhe com amor, traga luz aos nossos olhos e serenidade para o nosso coração. Amém. Que o bom pastor nos abrace agora com ternura, de modo que sintamos o afeto do seu divino coração. Amém. Que o bom pastor seja nosso guia, nos faça conhecer sua estrada, nos conduza e conduza nossas famílias pelos caminhos da paz e da felicidade. Amém. Ao bom pastor, a honra, a glória e o louvor para sempre. Amém. Que a bênção de Deus, Todo-Poderoso e rico em misericórdia, Pai, Filho e Espírito Santo, desça sobre todos nós e permaneça para sempre. Amém. Fiquem com Deus.
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0: Ricardo, com participação de Fred Fabrício e Coca-Cola, tocando nas ondas da rádio por um mundo melhor. E estamos de volta agora com o Circuito Sertanejo. Nós vamos para um breve intervalo comercial, mas daqui a pouquinho a gente está de volta. Fica ligadinho aí, daqui a pouquinho tem muita música boa para rolar.
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4: 97 FM, são 6h55. Boa noite.
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3: Gustavo Lima e com participação de Natanzinho Lima. À noite, quando chega a noite, essa numa noite de quinta-feira, é apaixonada de ouvir, hein, pessoal? Mas é isso aí, tá agora 6:07. Estamos aqui de volta no Circuito Sertanejo, de volta com vocês que estão participando e interagindo conosco aqui no nosso WhatsApp. Meu amigo Ailton lá do bairro Grande Duquesa, marcando presença com o amigo desde as 4 da tarde, o Cauã, lá de Santa Efigênia de Minas, ligadinho também com a dona Maria da Paixão, lá do Córrego do Bananeiro, lá de Santa Efigênia de Minas, que pediu uma musiquinha do Eduardo Costa. Daqui a pouquinho a gente vai estar passando pra vocês. Sabe também quem mais mandou mensagem pra gente, que deixou até um recadinho pra todo mundo ligadinho aí? 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

mulheres, seus teclados, só tenho você, esse pagodinho, esse forrozinho animado pra alegrar o nosso final de noite desta quinta-feira, já chegando também na reta final do nosso programa. Ainda tem muita música boa pra rolar, mas eu me despeço daqui a pouquinho de vocês, às 8. Hoje nosso programa foi muito bom, muita música, muita participação de vocês aqui no nosso WhatsApp. Eu gostaria de agradecer a todos que tiraram um tempinho pra poder mandar uma mensagem. O Júlio de Souza, lá da Fazenda do Jânio, né? Ele que mandou mensagem um pouquinho mais tarde, mas tá sempre aqui participando, interagindo conosco. Ele que é lá de São José do Safira. A Maria Shirley, lá do assentamento Formosa do Puca. Primeira vez mandando mensagem pra gente aqui no Circuito Sertanejo. É sempre um prazer ter novos ouvintes da Rádio Por Um Mundo Melhor mandando mensagem aqui. Muitas vezes, gente que não me conhecem, já estão acostumados com o Venazes no horário da noite, mas eu me chamo Pedro Dantas, atualmente estou aqui nos controles do Circuito Sertanejo. Muita gente estranha a falta do Venazes, né? Mas o Venazes agora está na parte da manhã nos controles do Rádio Show, do 8 ao meio-dia, ligadinho com vocês na 97 FM, na Sertaneja do Leste, Minas. Ela mandou pra mim: boa tarde, meu amigo da rádio. Provavelmente não sabe meu nome ainda, né? Eu quero escutar os Gargantas de Ouro. Eu ofereço pra Cirlei e pra todos vocês da rádio. Rádio Show, do 8 ao meio-dia, ligadinho com vocês na 97 FM, na Sertaneja do Leste, Minas. Ela mandou pra mim: boa tarde, meu amigo da rádio. Provavelmente não sabe meu nome ainda, né? Eu quero escutar os Gargantas de Ouro. Eu ofereço pra Cirlei.

0: O Edson Quirino, o Tibira lá de Sobralha e muitas outras pessoas. O Argeliano Rodrigues lá do Jacaraípe, lá de Espírito Santo, tá acompanhando a gente aqui, a Mundo Melhor, diretamente de Governador Valadares, Minas Gerais. Mas é isso, é sempre um prazer estar aqui, agradecendo a participação de cada um de vocês. Vamos pro intervalo comercial e daqui a pouquinho a gente volta com mais música. Até as 8 horas eu tô aqui, ligadinho com vocês. São 7h37, boa noite.
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1: 95 97 FM. 97 FM, são 7:52 e já estamos de volta aqui pra me despedir de vocês. Amanhã eu estou de volta a partir das 4 da tarde. E hoje foi muito bom o nosso programa, teve muita música, muita participação de vocês aqui no nosso WhatsApp. Lembrando que você pode mandar mensagem, mandar, se você gravar um vídeo, a gente reposta aqui um videozinho, ouvindo a rádio, acompanhando, fala assim, eu passei, tá, passa lá, manda pra gente aqui no nosso WhatsApp que a gente vai estar repostando também. E é claro que o nosso WhatsApp é o 33999891977. Amanhã eu estou de volta a partir das 4, ligadinho com vocês novamente, até as 8. Fiquem com Deus e até amanhã. Tchau, tchau, eu me despeço. 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Agora sim, tchau, tchau.
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1: 20:01.
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2: Só vai pra vocês, tá?

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2: Conta 10 segundos no relógio aí.

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12: Rádio Mundo Melhor FM, 20 horas, 35 minutos.

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1: Olá, boa noite.
2: Boa noite para você que nos acompanha em todo o país.
1: Quinta-feira, 24 de setembro de 2026.
2: Vamos aos destaques do dia.
1: Segurança pública.
2: Operação investiga suspeita de ocultação de patrimônio e lavagem de dinheiro na compra de distribuidora de combustíveis. Luana Karen.
3: O objetivo da operação é desvendar a utilização de estruturas complexas de lavagem de dinheiro e ocultação de patrimônio no setor de combustíveis.
1: Tráfico de pessoas é crime.
2: E você sabe como identificar e combater esse tipo de ação?
1: Conversamos sobre o assunto com o diretor de migrações do Ministério da Justiça e Segurança Pública, Victor Semple.
2: Ele fez um alerta para formas de aliciamento, sinais de risco e medidas de prevenção e proteção.
4: É sempre bom a gente desconfiar daquela oferta de emprego no exterior, sem maiores detalhes, aquela questão do dinheiro fácil, né? Não existe dinheiro fácil.
1: Memória do Brasil ganha vida com a recuperação de imagens históricas.
2: Cinemateca abre as portas do passado e permite a visita pela internet. Gabriela Noronha.
5: Pesquisadores estão digitalizando mais de 180 mil rolos de telereportagens e cinejornais da TV Tupi, a primeira emissora de televisão do país.
1: Hoje na apresentação da Voz do Brasil, eu, Mariana Jungmann e Luciano Seixas.
2: E acompanhe a gente ao vivo, acesse radiogov.ebc.com.br ou o canal Gov na sua TV aberta.
1: Foi deflagrada hoje mais uma fase da Operação Carbono Oculto.
2: O objetivo é investigar...